0: certeza vão ceder. Se você tiver que ceder, vocês vão ter que ceder.
1: Eluana, outro tema discutido na reunião foi a questão dos minerais críticos. O que é que o presidente Lula relatou sobre isso?
2: Olha, Nazi, o presidente Lula defendeu a cooperação no que diz respeito à exploração de terras raras e minerais críticos, como lítio, cobalto e níquel. Esses minerais são fundamentais para a indústria bélica e de tecnologia. A proposta feita pelo presidente Lula a Donald Trump é que parte do beneficiamento da produção seja feita no Brasil.
0: O Brasil tem obrigação de ter uma regulamentação em que o Brasil seja soberano. O Brasil tem obrigação de compartilhar com quem queira participar conosco, seja os Estados Unidos, a China, a Alemanha, a França, qualquer um que quiser, a Índia. O Brasil estará aberto a construir parceria. O que nós não queremos é ser meros exportadores dessas coisas. Nós não queremos repetir o que aconteceu com a prata na América Latina, com o ouro. Nós queremos que o Brasil seja o grande ganhador dessa riqueza que a natureza nos deu.
3: Bom, Luana, e o enfrentamento ao crime organizado era um dos temas aguardados para serem tratados nessa reunião, né? O que foi discutido aí em relação a isso?
2: É isso mesmo, Mariana. Olha, o presidente Lula se colocou à disposição para estabelecer parcerias relacionadas ao combate à lavagem de dinheiro e ao tráfico de armas. E lembrou que é preciso dar alternativas econômicas para que as pessoas possam sobreviver. O presidente disse ainda que entregou a Trump um documento listando as medidas do governo para enfrentar o crime organizado e as propostas para a cooperação entre os países.
1: Então, Luana, o clima geral da reunião foi positivo, não é isso?
2: Pois sim, Nazi. Tanto os ministros quanto o presidente Lula saíram otimistas e animados da reunião com Donald Trump. Em uma rede social, o presidente norte-americano chamou Lula de presidente dinâmico e disse que a reunião foi muito boa. Lula reforçou que o Brasil está aberto a discutir qualquer tema com os Estados Unidos.
0: Então eu saio muito, muito satisfeito da reunião. Acho que foi uma reunião importante para o Brasil e importante para os Estados Unidos. O Brasil está preparado para discutir com qualquer país do mundo qualquer assunto. Nós não temos veto, não tem assunto proibido. A única coisa que nós não abrimos mão é da nossa democracia e da nossa soberania. O resto é tudo discutível.
2: Ao fim da reunião, sobrou espaço até para brincadeiras sobre a Copa do Mundo de Futebol. O presidente Lula disse que pediu que Trump não revogue o visto de nenhum jogador brasileiro e disse que o Brasil sairá campeão dos Estados Unidos. Mariana Inazi.
3: Luana Karen falando com a gente ao vivo de Washington. Obrigada, Luana, pelas informações.
1: O turismo brasileiro está a todo vapor. Já são mais de 2 milhões de postos de trabalho criados entre janeiro e março.
3: Ainda no primeiro trimestre, o fluxo de visitantes internacionais ultrapassou a marca de 3 milhões de turistas.
1: E essa semana, a cidade de Fortaleza se transforma num centro estratégico do setor com o Salão do Turismo.
3: O Brasil ganha novo impulso com o anúncio de uma linha de financiamento para microempreendedores de baixa renda.
1: A linha de crédito especial deverá atender, por exemplo, guias de turismo, motoristas, vendedores ambulantes e artesãos.
3: As novidades foram anunciadas pelo presidente em exercício, Geraldo Alckmin.
4: O encontro marca o lançamento de novas políticas públicas para fortalecer o turismo brasileiro. Entre as medidas anunciadas está uma nova linha de crédito voltada para microempreendedores individuais de baixa renda. Cada microempreendedor pode acessar até R$ 21 mil em crédito. A linha conta com garantia do Fundo de Operações e tem apoio inicial de até R$ 100 milhões. O financiamento é voltado a quem está no Cade Único e enfrenta dificuldades para acessar crédito. Segundo o ministro do Desenvolvimento e Assistência Social, Família e Combate à Fome, Wellington Dias, a ação pode levar pessoas que hoje recebem o Bolsa Família a serem futuros empregadores.
5: A gente vai abrir o Cadastro Único, vamos qualificar essas pessoas juntos, garantir as condições para o emprego ou para um pequeno negócio.
4: De acordo com o ministro do Turismo, Gustavo Feliciano, a proposta é transformar pequenos negócios em fonte de renda estável e ampliar a autonomia das famílias.
6: O turismo real é aquele que o visitante sente na pele. Isso é justiça social na veia, trocando a dependência pelo protagonismo.
4: Outra novidade é o lançamento de um guia inédito para qualificar o atendimento a turistas neurodivergentes. Para o ministro Gustavo Feliciano, algumas medidas simples podem fazer grande diferença no

0: acolhimento.
1: Queremos que cada museu e hotel brasileiro saiba receber quem percebe o mundo de forma diferente, mas o vive com a mesma intensidade.
0: Ao participar da cerimônia de abertura, o presidente em exercício, Geraldo Alckmin, comemorou o crescimento da entrada de turistas estrangeiros no Brasil e anunciou que os turistas chineses não vão mais precisar de visto para entrar no país.
2: A partir agora, da semana que vem, 11 de maio, não precisa mais ninguém da China ter visto. E nós estamos falando do segundo país mais populoso do mundo, 1,3 bilhão de pessoas. Então vai outro estímulo aí ao turismo.
0: O Salão do Turismo segue até o dia 9 de maio, reunindo as principais inovações do setor. A entrada é gratuita e a programação pode ser conferida no endereço gov.br/turismo. Reportagem Caroline Blaut.
3: O governo do Brasil anunciou uma nova fase nas obras de reconstrução do Rio Grande do Sul após as enchentes de maio de 2024.
4: Mais de 89 bilhões de reais em recursos federais já foram destinados ao Estado e aos municípios gaúchos para apoiar a população.
3: E hoje foram assinados contratos de 5 bilhões e 400 milhões de reais para obras de prevenção de enchentes no Rio Grande do Sul.
4: Também foi apresentado um balanço das obras feitas até agora.
5: Há 2 anos, o Rio Grande do Sul viveu uma das maiores tragédias climáticas da história do país. As enchentes atingiram praticamente todo o estado, deixaram cidades submersas, milhares de famílias desalojadas e um rastro de destruição em infraestrutura, moradias, escolas e serviços públicos. 2 anos depois, o governo do Brasil voltou ao estado para apresentar um balanço da reconstrução e anunciar uma nova etapa de investimentos. Em Porto Alegre, a ministra da Casa Civil, Miriam Belchior, participou de reunião nesta quinta-feira com autoridades federais, estaduais e municipais e autorizou o início de novas obras em diferentes regiões gaúchas. Os recursos fazem parte do Fundo Federal criado para recuperação e proteção contra eventos extremos. Segundo a ministra da Casa Civil, entre as intervenções está a primeira etapa das obras do canal de drenagem de São Leopoldo, além de novos sistemas de contenção e proteção nas bacias do Rio Gravataí, Arroio, Feijo, Eldorado do Sul e Vale dos Sinos. Ao todo, 16 municípios devem ser beneficiados.
6: Nós definimos quais eram as obras prioritárias, 8 intervenções prioritárias.
5: Desde o início da tragédia, mais de 89 bilhões de reais em recursos federais já foram destinados ao Estado. Cerca de 94% desse total já foram executados em ações de assistência social, saúde, educação, defesa civil, recuperação econômica e habitação. Para a ministra Miriam Belchior, a reconstrução não é apenas recuperar o que foi perdido, é garantir moradia, infraestrutura e segurança para que as famílias possam recomeçar com dignidade.
6: Das famílias que foram afetadas e atingidas, tanto na área urbana quanto na área rural, e nós já temos 24 mil famílias que sabem onde vão morar. 13.299 já estão morando nas suas casas novas. Conseguimos juntos, né? Apoiar as famílias, as empresas, recuperar a infraestrutura.
5: No Rio Grande do Sul, a ministra da Casa Civil também inaugurou o campus do Instituto Federal do Rio Grande do Sul em Viamão, no interior gaúcho. Reportagem Pablo Mundim.
3: E novos locais vão começar a receber alertas de desastres.
4: A ideia é reforçar as ações de defesa civil para ampliar o monitoramento e proteger a população.
7: O Centro Nacional de Monitoramento e Alertas de Desastres Naturais, o CEMADEM, ampliou a rede brasileira de monitoramento e passou a atender mais de 162 municípios em todo o país. Com isso, o número de cidades monitoradas sobe para mais de 1.200. A expansão contempla municípios com alto risco de deslizamentos, enxurradas e inundações. Bahia, Santa Catarina, Minas Gerais e Pernambuco estão entre os estados com maior número de cidades incluídas na nova etapa. O reforço da rede faz parte das ações do novo PAC, inclui a instalação de novos pluviômetros automáticos, equipamentos que acompanham o volume de chuva e ajudam na emissão de alertas mais precisos para a defesa civil. Segundo o CEMADEM, o aumento dos eventos climáticos extremos exige mais investimento em prevenção e monitoramento. O órgão também construirá um novo data center para ampliar a capacidade de processamento de dados e melhorar o acompanhamento das áreas de risco. Atualmente, mais de 2 mil municípios brasileiros são considerados vulneráveis a desastres como enchentes e deslizamentos. O objetivo do governo é

0: ampliar o monitoramento para todas essas cidades nos próximos anos. Claudimário Carvalho, para a Voz do Brasil.
1: Microempresas e empresas de pequeno porte com dívidas podem acessar o Desenrola Empresas para conseguir melhores condições de pagamento e limpar o nome.
2: 2 milhões de pequenos e microempreendedores podem ser beneficiados em um primeiro momento.
1: Podem participar aquelas empresas que já contrataram crédito pelo Procred 360 ou Pronamp.
2: O programa oferece vantagens como maiores prazos de pagamento e de carência e aumento nos limites de crédito.
3: Poderão ser renegociadas dívidas contratadas até 31 de janeiro de 2026, com atraso mínimo de 90 dias. O programa vai beneficiar empreendedores e microempreendedores com melhoria nas condições de crédito nos programas existentes. E a expectativa é de beneficiar mais de 2 milhões de negócios. No Procred 360, voltado a empresas com faturamento anual de até R$ 360 mil, a carência passa de 12 para 24 meses e o prazo total de pagamento sobe de 72 para 96 meses. O limite de crédito aumenta de 30 para 50% do faturamento, podendo chegar a 60% no caso de empresas lideradas por mulheres, com teto de R$ 180 mil. Já no Pronamp, voltado a empresas com faturamento anual de até R$ 4.800.000, a carência também passa para 24 meses. O prazo total sobe para 96 meses e o limite total de crédito aumenta de R$ 250 mil para R$ 500 mil. Segundo o ministro do Empreendedorismo, da Microempresa e da Empresa de Pequeno Porte, Paulo Pereira, o endividamento não afeta só o consumo, como compromete a atividade produtiva quando atinge pequenos negócios.
4: Empresas que tá negativada ou que tá em situação de inadimplência não consegue investir nos seus equipamentos, no aumento da sua produtividade, no crescimento da sua capacidade de comercializar. Por isso, a ideia do presidente Lula é devolver para as empresas fluxo de caixa, capacidade de investimento, possibilidade de contratação, que vai gerar, né, um dinamismo ainda maior na economia brasileira.
3: Para acessar o Desenrola Empresas, basta procurar o contato com o banco onde a dívida foi contraída e fazer a renegociação. Com locução de Thaísa Vitória, reportagem Luciana Colares de Holanda.
1: A produção industrial brasileira cresceu pelo terceiro mês seguido.
2: A expansão foi de 0,1% na passagem de fevereiro para março.
1: Em relação a março do ano passado, o aumento na produção industrial foi de 4,3%.
2: O gerente de pesquisa do IBGE, André Macedo, destaca os setores que mais cresceram em março.
5: As influências positivas mais importantes foram assinaladas por coque, produtos derivados do petróleo e biocombustíveis e produtos químicos. A atividade de produtos derivados do petróleo e biocombustíveis, que marcou o quarto mês seguido de crescimento na produção e avançou nesse período 11,5%, foi impulsionada em grande parte pela maior produção de óleo diesel, enquanto que no setor de produtos químicos observa-se a maior produção dos produtos ligados ao setor agrícola, com destaque para adubos e fertilizantes.
1: Segundo o IBGE, a indústria já acumula expansão de 3,1% neste ano de 2026.
2: Inaugurada essa semana em Pelotas, no Rio Grande do Sul, a primeira Casa da Igualdade Racial do Estado.
1: O espaço oferece atendimento jurídico, psicológico e social a vítimas de racismo, além de ações culturais, educativas e de inclusão produtiva voltadas à população negra.
2: É a terceira unidade em funcionamento no país.
6: A iniciativa pretende fortalecer comunidades, ampliar oportunidades e enfrentar o racismo de forma articulada. A unidade gaúcha é a terceira do país. Todas foram construídas numa parceria entre o governo do Brasil, estados e municípios. E cada uma custou cerca de R$ 1 milhão. A ministra da Igualdade Racial, Raquel Barros, fala da importância desse espaço para a comunidade negra do país.
7: As mulheres negras sempre precisam de apoio, sofrem muitas violências e a gente não tinha um espaço adequado para receber essas pessoas. É um trabalho de promover dignidade para quem mais precisa e a população negra é maioria nesse país e a gente sabe que a gente já precisa avançar muito, mas existe uma escolha desse governo e a escolha desse governo é fazer com que o Brasil seja um Brasil que tenha direito para todas as pessoas.
6: O espaço possui atividades permanentes de ações

0: ações educativas voltadas ao fortalecimento da identidade negra. E ainda neste primeiro semestre, mais 3 casas da igualdade racial serão inauguradas no país, 2 em Minas Gerais e 1 na Bahia. Reportagem Cleide Lopes.
1: O inverno começa oficialmente no dia 21 de junho.
2: E por isso o Ministério da Saúde está alertando.

0: Mas Cláudio Regis Rangel aguardava sua vez na fila pacientemente. Para ele, que é professor de educação física, a vacinação é indispensável.
1: Primeiro, pior do que ficar doente. Segundo, que eu não quero também transmitir para as pessoas, que eu trabalho com pessoas de 60 mais. Então, não posso nem resfriar.
0: Quem também aguardava a vez para se imunizar era Ivonilde Maria de Mesquita Gomes. A aposentada conta que se vacina regularmente e hoje separou o período da tarde para tomar o imunizante contra a gripe.
2: Desde que eu completei 60 anos que eu faço, né? Porque se você fica gripada, bem, os sintomas são mais leves, sabe?
0: Mais de 17 milhões de doses da vacina contra a gripe já foram distribuídas no país pelo governo. As doses reforçam os estoques das UBSs para a campanha nacional de vacinação contra a influenza, que começou em 28 de março nas regiões Nordeste, Centro-Oeste, Sul e Sudeste. Realizada anualmente pelo Ministério da Saúde, com apoio de estados e municípios, a mobilização prioriza crianças, gestantes e idosos com 60 anos ou mais, grupos mais suscetíveis a formas graves da doença. Éder Gatti, diretor do Programa Nacional de Imunizações, explica que a vacina é a principal forma de prevenção e os imunizantes atuais reduzem hospitalizações.
3: É uma vacina que protege muito bem, ela é produzida no Brasil pelo Instituto Butantan e ela protege para três tipos de vírus da gripe e o objetivo dela é principalmente evitar hospitalização e morte.
0: O diretor do Programa Nacional de Imunizações destaca também que a vacina disponibilizada no SUS é segura.
3: É uma vacina muito segura, o Brasil usa ela já há mais de duas décadas e todos os anos a gente renova a composição dessa vacina conforme orientações da Organização Mundial de Saúde.
0: Além da vacina contra a gripe, o SUS oferece imunização contra o vírus sincial respiratório para gestantes entre a 28ª e a 36ª semana de gestação. Ela protege os bebês contra bronquiolite e formas graves de infecções respiratórias, transferindo anticorpos via placenta. A aplicação é dose única e recomendada em cada gestação. Reportagem Gabriela Noronha.
4: E o Brasil já atingiu a marca de 1 milhão de gestantes vacinadas contra o vírus sincicial respiratório, causador de doenças como bronquiolite e a pneumonia em bebês.
5: A vacinação das gestantes vem sendo oferecida de forma inédita pelo SUS e garante a proteção dos bebês nos primeiros dias de vida, quando eles são mais vulneráveis a terem complicações graves provocadas pelos vírus.
4: Além da vacina, o SUS também passou a oferecer o Nirsevimab, um medicamento que garante a proteção imediata contra o vírus e é indicado para prematuros e crianças pequenas com comorbidades, como doenças cardíacas e pulmonares.
5: O ministro da Saúde, Alexandre Padilha, destacou que a vacina introduzida em dezembro na rede pública já reduziu em 63% a morte de bebês pelo vírus sincicial respiratório e em mais de 50% os casos de internação por esse vírus.
4: Padilha também convocou as mamães a se protegerem.
6: Gestante, a partir da 28ª semana, se vacine para bronquiolite. Nasceu o bebê prematuro, Nirsevimab já disponível nas maternidades.
4: E um recorde na saúde do país. Brasil registra número histórico de transplantes em 2025.
5: Ao todo foram 31 mil procedimentos, o que representa um aumento de 21% em relação a 2022.
4: De acordo com o Ministério da Saúde, o número é resultado dos investimentos em melhoria logística e distribuição entre os estados.
5: No ano passado foram destinados R$1,5 bilhão para o Sistema Nacional de Transplantes, um crescimento de 37% comparado a 2022.
4: Além disso, o aumento de transplantes também conta com um esforço da Força Aérea Brasileira no transporte ágil dos órgãos e equipes médicas. Foram mais de 4 mil voos nesse período.
5: O esporte brasileiro atinge marca histórica e chega ao recorde de contemplados pelo Bolsa Atleta.
4: O programa oferece apoio financeiro a mais de 11 mil esportistas e garante condições de treinamento e participação em competições nacionais e internacionais.
7: O programa Bolsa Atleta alcançou em 2026 o maior número de beneficiários da história. Com a inclusão de mais 32 atletas, o total chega agora a 11.214 contemplados em todo o país. Um aumento de 10% em relação ao recorde anterior de 10.196 registrado em 2025. Os novos beneficiários fazem parte da categoria Atleta Pódio, voltada a esportistas de alto rendimento, que estão entre os melhores do mundo em suas modalidades.

0: Ao todo foram incluídos atletas olímpicos, paralímpicos e surdo-olímpicos, com destaque para modalidades como natação, atletismo, judô e ciclismo, além de atletas guia que auxiliam competidores com deficiência visual. O Bolsa Atleta é um programa coordenado pelo Ministério do Esporte que oferece apoio financeiro para treinamento e participação em competições. O benefício atende diferentes fases da carreira esportiva, desde a base até o alto rendimento, com foco em garantir condições para o desenvolvimento dos atletas brasileiros. Dilson Santa Fé, para a Voz do Brasil.
1: E essas foram as notícias do Governo do Brasil.
2: Uma realização da Secretaria de Comunicação Social da Presidência da República.
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2: Fique agora com as notícias do Poder Judiciário e do Congresso Nacional. Uma boa noite.
1: Boa noite para você e até amanhã.
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5: STF autoriza nova fase da Operação Compliance Zero.
6: Ex-governador do Acre, Gladson Cameli, é condenado a mais de 25 anos de prisão, maior pena já aplicada pelo STJ.
5: Ministra Carmen Lúcia participa da última sessão de julgamentos, ocupando a presidência do TSE.
6: Boa noite, eu sou Carlos Eduardo Cunha.
5: E eu sou Walter Lima.
6: O STF autorizou a nova fase da Operação Compliance Zero.
5: O ministro André Mendonça atendeu o pedido da Polícia Federal. Marcelo Della Libera.
7: O ministro do STF, André Mendonça, autorizou a operação que investiga fraudes envolvendo o Banco Master. A Polícia Federal aponta indícios de que o senador Ciro Nogueira teria atuado em favor do banqueiro Daniel Vorcaro em troca de vantagens indevidas. A decisão também determinou a prisão temporária de Felipe Vorcaro, apontado como operador financeiro do esquema. A investigação apura suspeitas de corrupção, lavagem de dinheiro e ocultação patrimonial.
6: O ex-governador do Acre, Gladson Cameli, foi condenado a 25 anos e 9 meses de prisão.
5: Essa foi a maior pena já aplicada pelo STJ em uma ação originária. Fátima Uchoa.
8: Segundo a acusação, Cameli era o líder de uma organização criminosa composta por núcleos familiares, políticos e empresariais. E os atos ilícitos iniciados em 2019 já teriam provocado prejuízo superior a 16 milhões de reais aos cofres públicos. Ele foi condenado pela prática de crimes como lavagem de dinheiro e fraudes em licitações. A Corte Especial do STJ também determinou o pagamento de multa e de indenização ao Estado do Acre no valor de mais de 12 milhões de reais, além da perda do cargo de governador, mas Cameli já havia renunciado no mês passado, pretendendo concorrer ao Senado. A relatora foi a ministra Nancy Andrighi.
6: Ministra Carmen Lúcia participa da última sessão de julgamentos ocupando a presidência do TSE.
5: Ela reafirmou a luta pela democracia e igualdade feminina. Fábio Ruas.
9: Aplaudida de pé pelo plenário, após a exibição de um vídeo sobre a trajetória dela, a ministra encerrou mais um ciclo no TSE, reafirmando o compromisso com a democracia e com a ocupação de espaços de poder por mulheres. Carmen Lúcia foi a primeira mulher a presidir o Tribunal da Democracia. No primeiro ciclo no TSE, ela presidiu a corte de abril de 2012 a novembro de 2013.
10: Candidatas têm mais dificuldades que os candidatos, as advogadas têm mais dificuldades que os advogados, as defensoras públicas têm mais dificuldades que os defensores. Isto não é um problema de civilidade, isso é um problema de humanidade.
9: A posse do ministro Nunes Marques na presidência do TSE e do ministro André Mendonça na vice-presidência vai ser na próxima terça-feira, dia 12 de maio.
6: Desembargadora Margarete Costa toma posse administrativa como ministra do TST.
5: Ela será a 12ª mulher a ocupar o cargo. William Nascimento.
11: Margarete Costa já soma 36 anos de carreira na magistratura trabalhista. Ela será a 12ª mulher a ocupar o cargo desde que o tribunal foi instalado em setembro de 1976. A ministra iniciou a trajetória como juíza do trabalho na década de 1990. Em 2014, foi promovida a desembargadora no TRT 5 da Bahia, tendo inclusive atuado como desembargadora convocada no TST.
6: TRF2 mantém na Justiça Federal ação do MPF contra Igreja Universal por assédio judicial a jornalista.
5: Com o novo resultado, a ação retorna à Justiça.

0: Justiça do Rio de Janeiro, Sabrina Menezes.
1: O caso começou em 2020, quando 144 ações praticamente idênticas foram ajuizadas por pastores da Igreja Universal do Reino de Deus em 19 estados contra o jornalista. A apuração do MPF identificou que as petições tinham um padrão e foram ajuizadas no mesmo período, indicando atuação coordenada para dificultar a defesa e sobrecarregar o judiciário. Para o TRF2, como o MPF é autor do caso, a competência é da Justiça Federal e não da Justiça Estadual. Na ação, o MPF pede a condenação da Universal ao pagamento de indenização mínima de R$5 milhões por danos morais coletivos, que deverão ser destinados a iniciativas de proteção à liberdade de imprensa.
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0: Boa noite.
2: E até amanhã.
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5: Eu sou Paula Groba.
6: E eu sou Ricardo Nakaoka.
5: E estes são os destaques de hoje do Jornal do Senado, que começa agora.
6: Nova lei endurece regras e combate fraudes no seguro defeso.
5: Comissão aprova proibição de ligações automáticas de telemarketing.
6: Projeto cria rede de proteção para trabalhadoras domésticas vítimas de violência.
5: Boa noite.
6: Boa noite.
5: A denúncia de agressões e tortura contra uma trabalhadora doméstica grávida no Maranhão acendeu um alerta sobre a violência sofrida por mulheres dentro do ambiente de trabalho.
6: Diante da repercussão do caso, chegou ao Senado um projeto que cria uma rede nacional de proteção para trabalhadoras domésticas vítimas de abusos e maus tratos. Repórter Alexandre Campos.
7: Pela proposta, o atendimento deverá ser integrado e respeitar o tempo, a vontade e as decisões da vítima de violência doméstica. Segurança da pessoa agredida, discrição, linguagem acessível e respeitosa também deverão ser observadas pelos agentes da rede de acolhimento. Por outro lado, serão vedadas condutas que revitimizem a pessoa agredida, discriminação ou preconceito contra ela, demora na prestação de apoio e pedidos desnecessários de relato do ocorrido. Autora do projeto, a senadora doutora Eudócia, do PSDB de Alagoas, afirmou que a ausência de um protocolo nacional pode comprometer a segurança e proteção das vítimas de violência doméstica.
8: O protocolo contribuirá para aumentar as denúncias de violência contra as mulheres que se sentirão amparadas pela lei e encorajadas a procurar ajuda.
7: O projeto ainda prevê indicadores de avaliação para apurar a qualidade do atendimento. Em caso de descumprimento do protocolo, tanto o órgão como o agente responsável estarão sujeitos à sanção.
5: E o programa Antes que Aconteça, de prevenção à violência doméstica e ao feminicídio, apresentado pela senadora Daniela Ribeiro, virou lei.
6: A iniciativa soma ações de educação, acolhimento às vítimas e vigilância aos agressores. Repórter Raíssa Abreu.
9: A iniciativa da senadora Daniela Ribeiro, do PP da Paraíba, prevê ações educativas, estruturas de apoio às vítimas em instituições públicas e privadas e medidas de proteção, como o uso da inteligência artificial para monitorar agressores. Durante a votação da proposta em plenário, a senadora destacou a formação de defensoras populares, capacitadas para evitarem os casos de violência.
10: Não precisa mais a história de briga de marido e mulher, ninguém meter a colher, não. Todo mundo mete a colher, sim. E isso é para salvar vidas. Quando vê ali aquela mulher disse assim, não, mas eu não quero denunciar porque é o pai dos meus filhos. A gente sabe que tem todas essas dificuldades. Mas aí, essa defensora popular tem a condição de fazer a denúncia.
9: Também estão previstas ações de recuperação e reeducação de agressores, como as rodas de conversa.
5: Em meio ao aumento de denúncias de fraudes em benefícios sociais, o governo federal endureceu as regras para a concessão do seguro defeso, pago a pescadores artesanais durante o período em que a pesca é proibida.
6: A nova lei, sancionada pelo presidente Lula, cria mecanismos mais rigorosos de controle e prevê punições mais severas para irregularidades. Os detalhes com o repórter Henrique Nascimento.
11: A nova lei do seguro defeso cria exigências como identificação biométrica e inscrição no cadastro único

0: para pescadores artesanais terem acesso ao benefício. O texto também autoriza o pagamento de parcelas pendentes de anos anteriores, desde que os pedidos tenham sido feitos dentro do prazo legal. Durante a votação no Senado, parlamentares divergiram sobre os mecanismos de controle previstos na proposta. O senador Rogério Marinho, do PL do Rio Grande do Norte, criticou pontos do texto e afirmou que as mudanças poderiam facilitar irregularidades.
1: O governo do PT disse: olha, nós queremos evitar os furos, queremos evitar os ralos, queremos evitar a corrupção, porque a CGU identificou os problemas. Aí o relatório vem na contramão.
0: Já o relator da proposta, senador Beto Faro, do PT do Pará, rebateu as críticas e afirmou que a lei amplia as punições para fraudes.
2: Não é verdade que aqui se afrouxa qualquer questão, muito pelo contrário, é mais punição, inclusive. As entidades, elas são chamadas a colaborar com o governo.
0: A nova legislação também amplia a transparência do programa e cria regras de atualização cadastral dos pescadores.
3: E o Congresso Nacional vai analisar duas medidas provisórias editadas pelo governo federal que destinam até 14,5 bilhões de reais para o financiamento de caminhões, ônibus e micro-ônibus. O objetivo é reduzir os impactos econômicos dos conflitos no Oriente Médio e renovar a frota rodoviária do país.
4: Outra medida abre crédito extraordinário de 17 bilhões de reais para ampliar o acesso ao crédito. Transportadores autônomos, cooperativas e empresas do setor poderão contratar o financiamento até o dia 28 de agosto.
3: Ligações automáticas que interrompem o trabalho, o descanso e até o sono dos brasileiros podem estar com os dias contados. A Comissão de Ciência e Tecnologia do Senado aprovou um projeto que proíbe chamadas de telemarketing feitas por robôs sem qualquer atendimento humano.
4: Pelo texto, o uso de ligações automatizadas só será permitido para confirmação de uma compra ou contrato feitos anteriormente em outro canal de venda. Repórter Rodrigo Rezende.
5: Se você tem um celular, é muito provável que já se cansou de receber dezenas, às vezes centenas de ligações de números desconhecidos com mensagens automáticas oferecendo produtos dos mais diversos, de planos de academia a empréstimos consignados. Muita gente nem atende mais o telefone por causa disso. A Comissão de Ciência e Tecnologia do Senado aprovou um projeto do senador Ciro Nogueira, do Progressistas do Piauí, que proíbe ações de telemarketing para venda ou adesão de produtos sem que haja intervenção humana. Ou seja, ficariam vedadas as abordagens telefônicas automáticas com os chamados robôs. O relator da proposta, senador Hamilton Mourão, do Republicanos do Rio Grande do Sul, afirmou que os consumidores estão cansados do excesso de ligações automatizadas.
6: Hoje, volta e meia, a gente recebe uma sequência de ligações que são efetivamente ligações feitas por robôs. E esse projeto vem exatamente para impedir que essas coisas continuem a acontecer.
5: Mourão acatou uma emenda que prevê que o uso de ligações automatizadas só será permitido para confirmação de uma compra ou contrato feitos anteriormente em outro canal de venda, um processo conhecido como dupla checagem. A proposta segue agora para análise da Câmara dos Deputados.
3: E em muitas regiões do Brasil, fazer uma ligação ou acessar a internet ainda é um desafio diário. Para tentar mudar essa realidade, a Comissão de Ciência e Tecnologia aprovou um projeto que amplia a cobertura de celular e internet em áreas de difícil acesso.
4: A proposta ainda passará por uma segunda votação antes de seguir para a Câmara dos Deputados. Repórter Márcio Maturana.
7: Operadoras de celular e de internet podem ter que assumir compromisso de abrangência na cobertura para atender a regiões de difícil acesso ou menos atraentes economicamente. Um projeto aprovado em primeiro turno na Comissão de Ciência e Tecnologia previa essa obrigação apenas em áreas rurais, mas a delimitação foi retirada pelo relator, o senador Hamilton Mourão, do Republicanos do Rio Grande do Sul.
8: Entendemos que a lei não deve delimitar uma destinação específica para os recursos oriundos dos leilões de radiofrequência, como no caso o atendimento de áreas rurais. Isso porque a tecnologia é dinâmica e o objetivo de cobertura do campo pode ser alcançado sem uma amarra legal que pode engessar a aplicação dos investimentos.
7: Pelo texto, os compromissos das empresas associadas à exploração das faixas de frequência de celular e internet devem representar pelo menos 90% do valor mínimo da licitação. Esse projeto agora aguarda uma segunda votação na própria Comissão de Ciência e Tecnologia antes de seguir para a Câmara dos Deputados.
3: O presidente do Senado, Davi Alcolumbre, anunciou o lançamento do site História do Senado. portal já está disponível e reúne fatos marcantes da instituição. A iniciativa

0: Celebra os 200 anos do marco inicial do Parlamento Brasileiro, quando foi instalada a Assembleia Geral Legislativa em 1826.
1: Alcolumbre destacou que o especial Senado 200 anos inclui 8 documentários sobre momentos importantes da atuação da Casa. O site também reúne análises das constituições brasileiras, registros de posses presidenciais e textos sobre a participação do Senado em temas fundamentais, como relações internacionais, meio ambiente, direitos humanos, cultura e patrimônio. Para o presidente do Congresso Nacional, a iniciativa amplia o acesso da sociedade às informações, ao oferecer conteúdo amplo e organizado.
2: Ao celebrar o bicentenário, o Senado Federal reafirma o seu compromisso com a memória, a democracia e o conhecimento histórico. O site foi concebido como espaço público acessível a pesquisadores, estudantes e cidadãos interessados no papel do Parlamento na formação do Estado brasileiro.
1: Com a edição de Paula Groba e trabalhos técnicos de João Lira, o Jornal do Senado fica por aqui. Acompanhe agora as notícias da Câmara dos Deputados. Boa noite.
0: Boa noite e até amanhã.
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4: Aumenta a pena para assassinato e lesão de agentes públicos de segurança.
5: Câmara estabelece medidas para evitar acidentes com animais silvestres.
4: Parlamentares aprovam política para exploração de minerais estratégicos.
5: Boa noite. Câmara aprova projeto que cria política nacional de produção e beneficiamento de minerais considerados estratégicos. O repórter Antônio Vital acompanhou a votação.
6: A Câmara dos Deputados aprovou o projeto que cria uma política nacional para exploração e beneficiamento de minerais críticos e estratégicos, fundamentais para a fabricação de equipamentos de informática, para fornecimento de energia e defesa nacional. São exemplos de minerais estratégicos o lítio, cobalto, nióbio e terras raras, usados na fabricação de baterias, painéis solares e equipamentos eletrônicos. O projeto original foi apresentado pelo deputado Zé Silva, do União de Minas Gerais, e o texto final, elaborado pelo relator, deputado Arnaldo Jardim, do Cidadania de São Paulo, contempla também sugestões previstas em outras 14 propostas sobre o assunto. O projeto prevê incentivos para empresas do setor e a ideia é estimular produtos industrializados no Brasil, com possibilidade, inclusive, de tributação sobre a exportação de minério bruto. A proposta também prevê a criação de um fundo garantidor de natureza privada, com recursos totais de R$5 bilhões, dos quais 2 bilhões serão aportados pelo governo federal para ajudar no financiamento das empresas. Outra fonte de recursos serão títulos emitidos no mercado. As empresas beneficiadas com incentivos fiscais terão que aplicar pelo prazo de 6 anos, no mínimo 0,3% de sua receita operacional bruta em projetos de pesquisa, desenvolvimento e inovação, e outros 0,2% no fundo garantidor. Para isso, os projetos terão que ser aprovados por um conselho, batizado de Conselho Nacional para a Industrialização de Minerais Críticos e Estratégicos. O conselho terá representantes do governo, das empresas, de universidades, de estados e municípios. O conselho foi criticado pelo deputado Gilson Marques, do Novo de Santa Catarina, que defendeu mais liberdade para as empresas, inclusive estrangeiras, investirem no Brasil.
7: Não tem que ter crédito fiscal direcionado ou regime especial complexo. Tem que ter redução geral da carga e não o contrário. Tem que evitar escolher os vencedores. Tem que ser livre a entrada de investimento externo e sem restrições de controle societário. A liberdade de exportação tem que ter uma ausência de obrigação de beneficiamento no Brasil.
6: A proposta original do governo previa a criação de uma estatal chamada Terrabras, com monopólio sobre a exploração de minerais críticos em regime de partilha, em que apenas o excedente da produção fica a cargo de empresas privadas. A criação de um conselho com poder de aprovar os projetos, com maioria de representantes do governo, acabou sendo aceita para permitir a aprovação. Para o deputado Bongás, do PT do Rio Grande do Sul, ter uma política definida em lei é melhor que nada.
8: Então o avanço de hoje é nós termos uma legislação que permita esse regramento, que cria o fundo, que tem o conselho, que tem o comitê. Essa nós vamos votar sabendo que o debate sobre a soberania vai mais longe. E para isso, inclusive, nós temos que ter outra correlação nesse Congresso para a gente poder ter um dia uma terra abraço para administrar os bens.
6: Já deputados da bancada governista criticaram o projeto por não impor limites a empresas estrangeiras em um setor considerado estratégico,

0: Foi o que disse a deputada Jandira Fegali, do PCdoB do Rio de Janeiro.
1: Mesmo que o texto tenha todas as expressões de defesa da soberania, que cria um conselho com vários poderes para, inclusive, determinar quem deve ou não deve estar dentro do Brasil. Mas se a lei não regula, não dá limites, não estabelece percentuais, qual é o limite do capital estrangeiro, se é que ele deve existir nessa intervenção em área tão estratégica, nós não estamos, de fato, fazendo a defesa da soberania nacional.
0: O projeto também prevê incentivos para a chamada mineração urbana, que é a obtenção de minerais críticos a partir do desmonte de produtos industrializados, como televisores, computadores e baterias. O relator, Arnaldo Jardim, disse que a proposta garante soberania nacional e estimula o beneficiamento no país.
2: O Brasil não pode ser mero exportador de commodities minerais. Deve ter estratégia, política, determinação de agregar valor, fazer o seu beneficiamento, fazer a transformação e usar isso, que é um atributo nosso geológico, como um instrumento claro de desenvolvimento.
0: O projeto que cria uma política nacional para exploração e beneficiamento de minerais críticos e estratégicos seguiu para análise do Senado. Da Rádio Câmara de Brasília, Antônio Vital.
3: Economia.
4: Welter, do PT do Paraná, comemora o lançamento do programa Desenrola 2.0 como medida para aliviar o endividamento das famílias. O deputado explica que a iniciativa prevê renegociação de dívidas com redução de juros, beneficiando milhões de trabalhadores.
5: Welter acrescenta que o programa busca enfrentar problemas como o alto custo do crédito, além do impacto das apostas e do consumo facilitado. Para ele, a medida deve contribuir para reorganizar a vida financeira das famílias e reduzir o peso das dívidas no orçamento doméstico.
3: Trabalho.
4: André Janones, da Rede de Minas Gerais, pede aprovação imediata da proposta de emenda que acaba com a escala 6x1. Ele critica atrasos e a instauração de uma comissão que, segundo ele, foi criada para ouvir apenas empresários, demonstrando tratamento desigual entre patrões e empregados.
5: André Janones reclama da falta de consultas a trabalhadores na concessão de benefícios fiscais e rejeita a proposta de compensação financeira do governo a empresas com o fim da jornada 6x1. Segundo ele, a população cobra mudanças e o cenário eleitoral aumenta a pressão sobre os parlamentares.
4: Patrus Ananias, do PT de Minas Gerais, defende o fim da escala 6x1, argumentando que o tema ganha relevância no contexto do Dia do Trabalho. Ele apela à sensibilidade social, humana e espiritual dos parlamentares para a aprovação da matéria e por mais qualidade de vida aos trabalhadores.
5: Patrus Ananias destaca sua experiência pessoal na defesa dos direitos trabalhistas e reforça que a jornada de 40 horas semanais, sem corte salarial, amplia o tempo para família, fé e lazer. Ele disse ainda que trabalhadores brasileiros ganham menos, tornando urgente a aprovação da proposta.
4: Silvio Antônio, do PL do Maranhão, apela ao governo federal para atender as reivindicações dos servidores técnico-administrativos das universidades federais em greve desde fevereiro deste ano. Segundo ele, a paralisação envolve 37 entidades e afeta o funcionamento das instituições.
5: Silvio Antônio alerta também para cortes em importações do Conselho Nacional de Desenvolvimento Científico e Tecnológico, o CNPq, comprometendo pesquisas científicas e projetos ligados às universidades federais. Ele pede medidas urgentes para garantir atividades acadêmicas e o desenvolvimento científico nacional.
3: Desenvolvimento regional.
4: Paulo Pimenta, do PT do Rio Grande do Sul, destaca a atuação do governo federal na reconstrução do estado após as enchentes de 2024. O deputado afirma que a resposta à tragédia envolveu mais de 111 bilhões de reais com ações coordenadas por 18 ministérios.
5: Paulo Pimenta informa que famílias, empresas e produtores rurais receberão apoio para retomar suas atividades. Ele cita recursos para moradias, infraestrutura, escolas, unidades de saúde e para a renegociação da dívida estadual.
4: Ícaro de Valmir, do Republicanos de Sergipe, denuncia a falta de água em Aracaju e em municípios do interior após a concessão do serviço à iniciativa privada. O deputado

0: O Estado afirma que a crise obriga moradores, hotéis e restaurantes a depender de caminhões-pipa para o abastecimento.
1: Ícaro de Valmir cobra do governo de Sergipe providências para normalizar o fornecimento de água. Ele critica a omissão do executivo estadual diante do problema e relata que famílias chegam a buscar água em locais impróprios.
0: Paulo Marinho Júnior, do PL, denuncia a precariedade da segurança pública e a má qualidade do atendimento médico no município de Caxias, no Maranhão. O parlamentar relata que a cidade enfrenta uma grave onda de violência marcada por homicídios e apreensões de grandes quantidades de entorpecentes.
1: No setor da saúde, Paulo Marinho Júnior relata a falta de leitos para crianças e o descredenciamento de uma clínica do SUS devido à perseguição política. Ele argumenta que o descaso administrativo e a inação dos órgãos fiscalizadores agravam a situação dos habitantes.
2: Transportes.
0: Átila Lins, do PSD do Amazonas, comemora a decisão da Justiça Federal que permite a continuidade das obras da BR-319. Segundo o deputado, a medida responde à ação movida pelo governo federal com o apoio da bancada amazonense no Congresso.
1: Átila Lins sustenta que a rodovia, especialmente em seu trecho do meio, é estratégica para acabar com o isolamento do Estado e garantir o desenvolvimento regional.
0: Marina Silva, da Rede de São Paulo, contesta acusações de que pessoas do seu círculo familiar estariam envolvidas em processo que pede a suspensão temporária de editais para as obras na BR-319 que liga Manaus a Porto Velho. A deputada diz que informação divulgada no Senado é falsa.
1: Marina Silva defende que o debate sobre a BR-319 ocorra com informações corretas, sem ataques pessoais e com o devido cuidado ambiental, social e cultural que a região amazônica exige.
2: Meio ambiente.
0: Câmara aprova medidas para evitar acidentes com animais silvestres em rodovias. O repórter Marcelo Lacher nos conta como deve funcionar.
3: O plenário da Câmara aprovou o projeto que estabelece medidas para reduzir acidentes com animais silvestres, principalmente atropelamentos em estradas, rodovias e ferrovias. Pelo texto aprovado, estudos ambientais obrigatórios para obras e ampliação de rodovias e ferrovias deverão prever medidas para evitar atropelamentos. Com base nesses estudos, os órgãos responsáveis poderão exigir, por exemplo, a instalação de estruturas que facilitem a travessia dos animais, como passagens aéreas e subterrâneas, cercas, sinalização e redutores de velocidade. O projeto também determina que órgãos públicos e concessionárias que administram rodovias façam o monitoramento das áreas com mais acidentes. A proposta também cria um Cadastro Nacional de Acidentes com Animais Silvestres, que reunirá informações sobre ocorrências em todo o país. Esses dados deverão ser públicos e usados para orientar políticas de prevenção e melhorar a segurança nas estradas. As regras também passam a valer para estradas e ferrovias já existentes, que deverão se adaptar às novas exigências. No caso de concessões, essa adequação deverá respeitar o equilíbrio financeiro dos contratos já existentes. Relatora da proposta, a deputada Dula Salabert, do PSOL de Minas Gerais, argumentou que o projeto ajuda a reduzir acidentes, protege a biodiversidade e melhora a segurança nas vias. Segundo ela, a medida organiza ações que hoje são adotadas de forma isolada e cria uma política mais estruturada para enfrentar o problema.
4: Para quem não sabe, no Brasil, a cada segundo, 15 animais silvestres são atropelados nas nossas rodovias. São mortos no Brasil por ano 500 milhões de animais em nossas rodovias. E aí vivemos essa contradição. Temos a maior biodiversidade, mas somos também o país que mais atropela animais em rodovias.
3: O projeto que estabelece medidas para evitar atropelamento de animais silvestres em estradas, rodovias e ferrovias seguiu para análise do Senado. Da Rádio Câmara de Brasília, com informações de Daniele Lessa, Marcelo Larcher.
5: O curso Eu e a Lei, da Rádio Câmara e do Plenarinho, já é uma tradição, mas também não para de inovar.
0: Nos 200 anos da Câmara dos Deputados, a novidade é uma edição voltada para professores. O desafio é produzir uma videoaula com 5 a 10 minutos de duração sobre o papel do Parlamento na história do Brasil e sobre a importância do patrimônio histórico e cultural do país.
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1: Ah, e o concurso tradicional voltado para crianças e adolescentes continua de pé. 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
2: Direitos Humanos.
3: Raymond, do PT do Rio de Janeiro, relatou na Comissão de Administração e Serviço Público projeto que cria cotas para a contratação de pessoas com síndrome de Down em empresas públicas. O parlamentar considera que a medida garante inclusão e reconhece a capacidade produtiva desse segmento.
4: É um projeto riquíssimo. Ele diz que as empresas públicas de administração direta e indireta têm que ter uma cota de contratação das pessoas com síndrome de Down. Olha que coisa maravilhosa! É o projeto de inclusão para que essas pessoas com síndrome de Down sejam, de fato, reconhecidas como pessoas que trabalham, que podem trabalhar.
5: O projeto relatado por Raymond aponta que a inserção das pessoas com síndrome de Down no mercado de trabalho favorece o desenvolvimento das interações sociais e mentais do segmento. Hoje, segundo o IBGE, há cerca de 300 mil brasileiros nesta condição.
3: Padre João, do PT de Minas Gerais, registra a realização de mais uma Assembleia Geral dos Bispos do Brasil, organizada pela CNBB. O parlamentar reforça as denúncias feitas pela entidade contra a violência às mulheres, as guerras e os ataques às religiões.
5: De acordo com o padre João, os bispos criticaram a negação de territórios aos povos indígenas e o avanço do agronegócio sobre essas terras. Ele pede que dioceses e paróquias ampliem a divulgação das pautas sociais apresentadas pela CNBB.
2: Segurança Pública.
3: Câmara aprova aumento de penas para homicídios contra guardas portuários, policiais legislativos e agentes de segurança privada. O repórter Antônio Vital acompanhou a votação.
6: O plenário da Câmara aprovou o projeto que considera crime hediondo o assassinato de guardas municipais, agentes socioeducativos, agentes da guarda portuária, integrantes do sistema prisional, policiais legislativos e agentes de segurança privada. Isso no caso em que os crimes tiverem relação com a atividade dos agentes. Com isso, o homicídio praticado contra integrantes dessas categorias passa a ter pena de até 40 anos de prisão, no lugar da pena máxima atual de 30 anos. Hoje, a legislação já prevê aumento de penas para crimes praticados contra policiais, promotores, juízes e oficiais de justiça. A proposta também prevê aumento de penas para lesão corporal praticada contra guardas municipais, agentes socioeducativos, agentes de guarda portuária, integrantes do sistema prisional, policiais legislativos e agentes de segurança privada. Nesses casos, lesões corporais gravíssimas e lesões corporais seguidas de morte também serão consideradas crimes hediondos, com penas que podem aumentar em 2/3. Além disso, os condenados têm que cumprir a maior parte da pena na cadeia, sem direito a benefícios como regime aberto ou semiaberto. O aumento de penas, nesses casos, valem para casos de crimes cometidos em função da atividade desempenhada pelo policial. E os agravantes serão aplicados também se as vítimas forem cônjuge, companheiro ou parente de até 3º grau da vítima. O projeto foi uma sugestão do Conselho Nacional de Segurança Privada à Comissão de Segurança Pública e Combate ao Crime Organizado da Câmara. No plenário, o relator foi o deputado delegado da Cunha, do União de São Paulo. Ele argumentou que agentes de segurança privada são vítimas de homicídio e lesão corporal por vingança. O relator defendeu penas maiores para assassinos de policiais como maneira de desestimular esse tipo de crime.
7: Os policiais são executados em razão de serem policiais. O criminoso descobre que se trata de um policial e, para ser premiado no crime organizado, ele executa aquele policial. Hoje, a pena do crime funcional era de apenas pena mínima de 12 anos e máxima de 30. Uma pena que não garante o repúdio verdadeiro que se deve ter contra o homicídio contra um policial.
6: O projeto que considera crime hediondo o assassinato de guardas municipais, agentes socioeducativos, agentes de segurança portuária, integrantes do sistema prisional, policiais legislativos e agentes de segurança privada, seguiu para análise do Senado. Da Rádio Câmara de Brasília, Antônio Vital.
2: Justiça.
5: Júlio Lopes, do PP do Rio de Janeiro, presidente da comissão externa voltada ao combate à pirataria e à agenda do Brasil Legal, anuncia uma aliança nacional contra a falsificação e venda de produtos que violam direitos de propriedade intelectual e prejudicam consumidores.
8: Um pacto de que aquelas

0: plataformas, pessoas que estão promovendo a pirataria sejam notificadas pela comissão que eu tenho a honra de presidir, a Comissão do Brasil Legal, e a partir de 10 dias de notificação, sejam então multadas pelo PROCON do Brasil como veiculadores, como promotores de pirataria. Isso é crime. Na reincidência dessas multas, a Comissão do Brasil Legal, junto com a CBF e junto com as maiores marcas esportivas do Brasil e do mundo, vão qualificar essas instituições, pessoas ou promotores como não qualificadas à veiculação dos seus produtos.
1: De acordo com o parlamentar, o prejuízo com a pirataria saltou de 4 bilhões para 500 bilhões de reais em 20 anos. Júlio Lopes espera que a pressão sobre a reputação de divulgadores de falsificações sirva para frear o crime no país.
2: Termina agora o Jornal Câmara dos Deputados, com trabalhos técnicos de Wellington Teles e apresentação de Luciana Vieira e Val Monteiro. Boa noite.
1: A Voz do Brasil está de volta amanhã. Uma boa noite para você.
3: Você ouviu a Voz do Brasil. Boa noite.

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3: 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Por isso, durante o outono, essas doenças se tornam mais comuns. No entanto, se o local for fechado, mas tem circulação de ar, você pode frequentá-lo, mas com cuidados. 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

Essa aqui é uma pequena homenagem para alguém que sempre me inspirou, não só como artista, mas a ser uma boa pessoa na vida também. Essa é para você, Marília Mendonça!

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1: Essa é mais uma das manchadas histórias de amor que já aconteceu comigo, com...

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1: Bom dia, meu amigo. Bom dia, meu irmão. Bom dia, Marcelo Costa. Bom dia, família. Grande abraço. Bênçãos de Deus. Uma sexta-feira feliz e abençoada. Hoje, 8 de maio, um mês todo ele dedicado a Nossa Senhora. Bom dia, trabalhadores e trabalhadoras, viajantes, motoristas, grande abraço. Que o Senhor ilumine você, sua família, nossos lares. Que o Senhor continue derramando bênçãos abundantes na vida dos doentes, enfermos, famílias enlutadas, dos idosos, crianças e jovens que estão se preparando para mais um dia de estudo. Bênção e proteção de Deus, busca da sabedoria para colocar a vida a serviço sempre. Nosso bom dia acompanhado dos parabéns para os aniversariantes, para os que vivem de uma forma alegre e feliz este tempo da Páscoa que nós estamos vivenciando. Prezado ouvinte, querida família, como vimos na liturgia de ontem, que para permanecermos unidos a Cristo e Ele a nós, é preciso guardar os seus mandamentos. Quais são eles? Jesus resumiu os mandamentos de Deus em apenas uma sentença: amar uns aos outros, assim como Ele nos amou. Parece pouco, mas não é. Ele não fala de qualquer amor. Não é dessa palavra desgastada e banalizada que ouvimos todos os dias entre os casais de namorados e nos meios de comunicação. É muito mais que isso. Fala de um amor que nos leve a dar a vida pelos outros. Foi assim que Ele nos amou, dando a vida por nós. Quem consegue amar o seu semelhante a ponto de dar a vida por ele, vive os mandamentos de Deus. Pois todos os mandamentos se resumem neste: cumprindo o mandamento do amor, todos os demais estarão sendo cumpridos, porque como o próprio Jesus disse no Evangelho de hoje, ninguém tem amor maior do que aquele que

dar a vida pelos amigos. Esse, caro ouvinte, é o critério para ser amigo de Cristo. Isso não quer dizer que tenhamos de morrer à toa por qualquer coisa. Dar a vida significa doar-se aos irmãos, dedicando um pouco do nosso tempo em algum trabalho social ou de alguma pastoral, em campanhas em prol da vida, ajudando alguém que necessita, partilhando nossos dons e talentos e até mesmo os bens que possuímos, como faziam as primeiras comunidades cristãs, como estamos tendo a oportunidade de conhecer neste tempo pascal a luz dos Atos dos Apóstolos. Todas essas atitudes e muitas outras, quando feitas de modo gratuito, sem esperar nada em troca, sem querer recompensa, são formas de viver plenamente a vida. Reze comigo a oração deste dia. Concedei-nos, Senhor, viver plenamente os mistérios pascais, e o que celebramos com alegria sempre nos fortaleça e nos comunique a salvação. Por nosso Senhor Jesus Cristo, vosso Filho, que é Deus e convosco vive e reina na unidade do Espírito Santo por todos os séculos dos séculos. Amém. Primeira música, Zé Vicente, Viva a Aliança.

Prezado ouvinte, querida família, o evangelho de hoje, São João capítulo 15, versículos de 12 ao 17. Naquele tempo disse Jesus aos seus discípulos: este é o meu mandamento, amai-vos uns aos outros, assim como eu vos amei. Ninguém tem amor maior do que aquele que dá sua vida pelos amigos. Vós sois meus amigos, se fizerdes o que eu vos mando. Já não vos chamo servos, pois o servo não sabe o que faz o seu senhor. Eu chamo-vos amigos, porque vos dei a conhecer tudo o que ouvi de meu Pai. Não fostes vós que me escolhestes, fui eu que vos escolhi e vos designei para irdes e para que produzais fruto e o vosso fruto permaneça. O que então pedirdes ao Pai em meu nome, Ele vo-lo concederá. Isto é o que vos ordeno: amai-vos uns aos outros. Palavra da salvação. Glória a vós, Senhor. Prezado ouvinte, querida comunidade, querida família, no texto do evangelho de hoje temos a palavra que continua nos acompanhando em todos os momentos da nossa vida. Um dos ensinamentos é viver de uma forma intensa e plena a vida, a doação. Quem ama dessa maneira deixa de ser escravo, escravo do orgulho, da arrogância, do erro e de tantas outras atitudes que desagradam a Deus. Tornamo-nos com gestos de perdão, reconhecimento das falhas, amigos de Deus, pois somente os bons e humildes conseguem chegar até Ele. Foi para isso que Ele nos escolheu e nos enviou como discípulos missionários seus, de forma intensa e plena, confiando em cada um de nós. Esta é a palavra, este é o compromisso, é a vivência dos valores cristãos. Esse é um procedimento que devemos ter enquanto igreja que somos, usar a caridade pastoral para os que se achegam às nossas paróquias e comunidades de uma forma intensa e plena. Essa permanência no amor de Deus só será possível se reconhecermos que Jesus nos ama e nos quer unidos a Ele. Portanto, o apelo de hoje é para que guardemos os seus ensinamentos, pois à medida que vivemos os seus ensinamentos, Ele se manifesta em nós e em nossas ações. Deus se faz presente quando praticamos a sua palavra. Assim, caro ouvinte, a vida se recobre de sentido e teremos alegria plena, a doação total da vida. É este o desejo de Deus para todos os seus filhos. Façamos, pois, sua vontade e permaneçamos unidos no seu amor, para que sejamos discípulos missionários fiéis aos princípios do Mestre, à vontade de Deus Pai. Pai nosso que estais no céu, santificado seja o vosso nome. Venha a nós o vosso reino, seja feita a vossa vontade, assim na terra como no céu. O pão nosso de cada dia nos dai hoje, perdoai as nossas ofensas, assim como nós perdoamos a quem nos tem ofendido. E não nos deixeis cair em tentação, mas livrai-nos do mal. Ave Maria, cheia de graça, o Senhor é convosco. Bendita sois vós entre as mulheres, bendito é o fruto de vosso ventre, Jesus. Santa Maria, Mãe de Deus, rogai por nós, pecadores, agora e na hora de nossa morte. Amém. Glória ao Pai, ao Filho e ao Espírito Santo, como era no princípio, agora e sempre. Amém. Prezado ouvinte, querida família, nossa programação, Paróquia de São Lourenço, hoje, dia 8 de maio, sexta-feira,

às 18h10, nossa missa transmitida na Igreja Matriz do São Lourenço. Amanhã, sábado, às 19h, missas na Igreja Matriz do São Lourenço, missa transmitida e missa na comunidade São Lucas. No domingo, dia 10, iremos celebrar o Dia das Mães, Igreja Matriz do São Lourenço, às 7h, às 9h, às 16h, às 18h e às 19h30. Também às 9h, missa na comunidade São Francisco de Assis, e às 19h, missa na comunidade São Paulo Apóstolo. Última música, Homem Bom de Nazaré. Pela intercessão de São Lourenço, de Nossa Senhora, Mãe de Deus, Mãe da Igreja e Nossa Mãe, desça sobre você, sua família, nossos lares, a bênção de Deus Todo-Poderoso, Pai, Filho e Espírito Santo. Amém. Felicidades, grande abraço. Na sequência, o Jornal Regional. E até amanhã, neste mesmo horário, em nova prece do amanhecer. Naquele...

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1: 6:24. Bom dia, hoje é sexta-feira, 8 de maio. Começa agora a edição 8.

0: Leonardo, da dupla Victor e Léo, sepulta cinzas do pai em Santa Margarida. Câmara de Manhuaçu amplia valor do auxílio aluguel e inclui mulheres vítimas de violência. Polícia Militar Rodoviária inicia campanha Maio Amarelo. Adolescente de 15 anos fica ferido em acidente entre carro e moto na BR-262. Em Manhuaçu, Polícia Federal investiga grupo suspeito de traficar cocaína em cargas de café.
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0: Em Manhuaçu, céu parcialmente encoberto na manhã desta sexta-feira. A temperatura no momento na casa dos 17 graus. Confira outras informações sobre o clima com o professor Rui Brandos Reis.
3: Olá, bom dia. Sol entre nuvens durante o dia em todos os municípios da Zona da Mata. Temperatura máxima em Manhuaçu, Manhumirim, Altiquitibá, espera feliz em torno de 25 graus. Final de semana com sol entre nuvens em toda a região. Tempo parcialmente nublado nesta sexta-feira nas regiões sul, leste e nordeste do estado. Capital mineira com manhã ensolarada e à tarde com sol entre nuvens. Temperatura máxima em torno de 26 graus. Uma frente fria vindo do sul do Brasil chega na segunda-feira na Zona da Mata e podemos esperar a partir de segunda um aumento da nebulosidade e possibilidade de chuvisco na região. Direto da Climatempo, Rui Brandos Reis.
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0: 6 horas 26 minutos. A vitamina D é fundamental para o bom funcionamento do organismo. Ela auxilia na absorção de cálcio e fósforo, contribuindo para a saúde dos ossos, músculos e dentes. Além disso, também atua no fortalecimento do sistema imunológico. A principal fonte de vitamina D é a exposição ao sol, mas ela também pode ser obtida por meio da alimentação e suplementação, quando orientada por um profissional de saúde. E a médica doutora Ludmila Dornelas ressalta que o índice abaixo de 30 requer atenção.
4: O laboratório coloca que tem que ser acima de 30. Uhum. Porém, o médico, ele deve olhar o seguinte, a gente não pode olhar só a vitamina D, a gente tem que olhar a queixa da pessoa, não olhar só papel, primeiro a gente olha o paciente. Outra coisa, a gente vai olhar o PTH, que é um paratormônio, se ele tiver muito alto, está faltando vitamina D. Por mais que você tenha 30 de vitamina D, está normal no seu exame, ela não é o ideal para você. E geralmente isso acontece muito. Cada caso é um caso. Você tem que olhar sempre no exame de sangue o PTH, se ele não está alto, que isso indica que está faltando vitamina D, e o cálcio, tanto no sangue quanto na urina, porque aí seria o grande, porque a vitamina D faz a gente absorver muito cálcio. Então, assim, a gente nem precisa de tomar suplementos de cálcio, geralmente não se precisa tomar no Brasil, porque a gente já tem muito cálcio na dieta. Então, com a vitamina D correta, ideal para você, para o seu caso, você não precisa de estar ingerindo cálcio num geral. E aí, mas tem que dosar se o cálcio não está alto. Você tem que examinar o PTH e o cálcio, tanto no sangue quanto na urina.
0: Ela também reforça os benefícios de estar com a vitamina D em nível adequado.
4: Quem tem vitamina D nos níveis ideais, não é no nível normal, não é no, né? Como a gente falou agora. Quem tem nos níveis ideais terão os ossos fortes, tem menos propensão a infartar, vai ter a imunidade extremamente reforçada contra gripe, contra herpes, contra tanta coisa. O diabetes dessa pessoa geralmente vai estar controlado. A saúde mental, a vitamina D faz parte de todos os processos do nosso cérebro de produzir os hormônios cerebrais. Então, a saúde mental fica melhor, ansiedade, depressão, dificuldade de memória. Uma vida mais longa é garantida, tá? Sempre ver com o seu médico qual que é o seu valor, se você atingiu o seu valor ideal. Isso é extremamente importante, porque os valores ideais, eles são muito diferentes. O seu vai ser diferente do meu, com certeza.
0: A médica ressalta...

0: o que a falta da vitamina D pode causar no corpo.
1: Os problemas que são mais ligados quando ela está faltando, nós acabamos de falar dos benefícios, mas os problemas é dor crônica, enxaqueca, depressão, insônia, ansiedade, hipertensão, diabetes, câncer, porque ela não regula 300 genes, câncer, doenças autoimunes muito mais prevalentes em quem está com a vitamina D fora do nível ideal para ela. E uma coisa extremamente importante, as crianças que ficam muito fora do sol nessa era nossa e ficam muito em frente à tela, os raios que saem da tela ali, o tipo de luz, eles não trazem vitamina D e causam TDAH com maior facilidade, a vitamina D dessas crianças vai estar mais baixa, a propensão, o TDAH, ele não é um fator único, mas a vitamina D é um dos fatores. E dor, essa criança vai reclamar de dor.
0: A médica reforça ainda que antes de qualquer automedicação ou suplementação, é fundamental procurar um profissional de saúde para a realização de exames e uma avaliação adequada das necessidades de cada paciente. Agora 6 horas 31 minutos e no próximo bloco você confere, cantor Leonardo da dupla Vitor e Léo sepulta cinzas do pai em Santa Margarida. E Câmara de Manhuaçu amplia valor do auxílio aluguel e inclui mulheres vítimas de violência.
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2: O dólar cotado nesta sexta-feira em R$ 4,92, alta de 0,5%. O euro negociado em R$ 5,77, opera em queda de 0,49%. Na região de Manhuaçu, o café arábica, bebida dura tipo 6, safra nova saca 60 quilos, é cotado em R$ 1.728. Já o café arábica Rio saca 60 quilos, negociado em R$ 1.141. As informações do site agrolink.com.br.
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2: 6h36. O cantor Léo Chaves esteve em Santa Margarida para cumprir o último desejo do pai, Ronald Zampala Pimentel, que morreu aos 75 anos em Uberlândia. As cinzas foram sepultadas na cidade, onde ele viveu por muitos anos e mantinha fortes laços com familiares e amigos da região, incluindo Abricampo, Matipó e também Manhuaçu. A cerimônia aconteceu no dia 4 de maio e Léo agradeceu o carinho e apoio recebidos da população.
3: Dizer às pessoas que tiveram um vínculo com os meus pais, né, com meu pai principalmente, da região inteira aqui, eu fui criado em Abricampo, mas sempre estive presente em Matipó, Manhuaçu, Santa Maria, é a minha região do coração. As pessoas que não estiveram presentes, meu pai tinha muito carinho por todos os amigos aqui da região, todos os familiares, agradecê-los pela amizade, né, pelo carinho de sempre, por terem compartilhado com meu pai momentos na vida importantes que ele carregou. Ele tinha essa região aqui dentro do coração dele, assim como nós filhos também temos até hoje. Então deixo um abraço a todos da região inteira. Eu fiz questão de vir aqui porque foi um pedido dele, né, colocar as cinzas dele aqui em Santa Margarida, junto dos amigos da família. Então eu fiz questão de vir atendendo ao meu pai e obviamente também considerando os vínculos que nós da família temos com a região. E só gratidão pelo acolhimento que nós tivemos aqui, né, nessa cerimônia de sepultamento das cinzas do meu pai Ronald. Tá? Um abraço a todos da região e até breve.
2: 6h38. A Câmara de Manhuaçu aprovou em sessão realizada nesta quinta-feira, dia 7 de maio, mudanças no programa de auxílio aluguel. O valor do benefício foi reajustado e agora passa a ser de R$ 450. O auxílio será concedido por um período de 6 meses para pessoas em situação de vulnerabilidade, com a possibilidade de ser prorrogado. O vice-presidente da Casa, Kleber Benfica, detalha a importância dessa atualização para a assistência social de Manhuaçu.
4: Então, foi tranquila, presidida aí pela nossa presidente Rose, antes de começar os trabalhos. Teve uma apresentação das crianças aí da bebê, um projeto social, que cantaram lindas duas canções aí, que muitos emocionaram. E quero também falar sobre os projetos, foram várias indicações, moção, mas projeto mesmo aprovado essa noite, que eu acho muito importante, que foi o projeto do aluguel social. Antes era um pago de R$ 350, alterou então para R$ 450, período de 6 meses, podendo ser renovado por igual período. E também teve um projeto aprovado, uma alteração no Código de Obra, que vai dar condição aí, né, do próprio Poder Executivo trazer um pouco mais de fiscalização.
2: O vereador reforça ainda a importância da inclusão de mulheres vítimas de violência nos beneficiários do auxílio aluguel.
4: A importância do projeto que foi aprovado hoje sobre

0: o aluguel social, então, que sai do valor de 350 para R$450, e também a gente não tinha a contemplação, por exemplo, a mulher que sofrer algum tipo de agressão e tiver, né, um problema mesmo de vulnerabilidade social aí, de algum conflito com seu cônjuge, então a assistente social tem condição de oferecer um socorro através de alugar uma casa ou até mesmo um hotel para retirar essa pessoa, essa mulher que estiver em estado de vulnerabilidade.
1: E durante a sessão, as crianças que participam do coral do projeto da Associação Atlética do Banco do Brasil, a ABB, realizaram uma apresentação de duas canções. A coordenadora do projeto, Vera Lúcia Domingues, comenta sobre a importância do espaço cedido na Câmara.
2: Estamos no programa ABB Comunidade de Maruaçu. E nós atendemos a 150 crianças de famílias de baixa renda de todos os bairros de Maruaçu. E os meninos têm o coral, eles cantam todos os dias, então eles têm a necessidade de sair, porque senão fica muito monótono sem apresentar. E isso tem de grande relevância pelo fato deles, a autoestima, do desenvolvimento deles quererem desenvolver cada dia mais e mais meninos querendo fazer parte do coral e sair com a gente apresentando.
1: Agora 6:41 e daqui a pouco você confere no Jornal Regional. A Polícia Militar Rodoviária inicia a campanha Maio Amarelo. E ainda, adolescente de 15 anos fica ferido em acidente entre carro e moto na BR-262.
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5: 6:46, a Polícia Militar Rodoviária iniciou a campanha Maio Amarelo este ano com o tema No Trânsito, Enxergar o Outro é Salvar Vidas. As ações têm como objetivo promover a conscientização sobre o trânsito seguro e reduzir o número de acidentes. Em Manhuaçu, o tenente da Polícia Militar Rodoviária, Ricardo Faria, reforça a importância da campanha na nossa região.
6: Durante todo o mês de maio, será realizada a campanha do Maio Amarelo, pela Polícia Militar. Neste mês, o objetivo principal da campanha é mobilizar a sociedade, despertar na sociedade a necessidade, né, de um olhar mais crítico para o trânsito, né? Tanto que o tema da campanha é no trânsito, enxergar o outro é salvar vidas. Então, a importância das pessoas no trânsito estarem enxergando, né, o outro veículo, a motocicleta, enfim. Assim, um simples gesto que por parte do condutor, que pode preservar vidas e ajuda a preservar vidas. Então, durante esse mês, a Polícia Militar Rodoviária desenvolverá diversas ações educativas, diversas palestras a educandários, a empresas, tanto público privado ou empresas, órgãos públicos, e a ideia é despertar, né, principalmente aquelas pessoas que possuem veículo, despertar nessas pessoas a importância sobre estar enxergando a pessoa ao lado, o condutor ao lado.
5: O tenente indica ainda quais são as principais infrações autuadas na região e os trechos com maior incidência de sinistros.
6: Uma das principais infrações que a gente percebe no dia a dia aqui na nossa região são pessoas inabilitadas. Normalmente, essas pessoas, elas não possuem cursos de direção defensiva, elas, às vezes, abusam do excesso de velocidade e envolvem constantemente em sinistros de trânsito. Pessoas transitando, falando ou manuseando, utilizando o aparelho celular. Ainda temos um volume alto de pessoas que ainda insistem em fazer uso de álcool e, posteriormente, dirigir veículo. Nós temos várias infrações correlacionadas à ultrapassagem em locais proibidos. Além disso, o excesso de velocidade é uma infração que tem causado muitos sinistros de trânsito na nossa região. A gente teve um aumento significativo, tanto nas MGs, nas rodovias estaduais, MG 111 e MG 108, né, trechos ali, Laginha Mutum, e trecho aqui de Santana do Manhuaçu a Manhuaçu, Reduto, Manhumirim, enfim, nesses trechos a gente estava com alta significativa.
5: Ele ressalta que entre as infrações, o uso de celular ao volante e ultrapassagens em locais proibidos tem causado consequências mais graves aos envolvidos, incluindo óbitos.
6: O telefone celular na direção é uma infração que ela chega a R$ 293.

0: R$ 7,47. É uma infração gravíssima. O condutor, ele perde 7 pontos na carteira, né? E é uma infração que a gente flagra principalmente no interior do perímetro urbano. Motociclistas fazendo uso do celular. E a gente lembra que isso aí acarreta uma infração administrativa e pode fazer a pessoa até, dependendo da quantidade de reincidência, vir a pessoa até ter a sua carteira suspensa, em virtude do número de pontos que ela possa vir a perder. Então, ultrapassagem em locais proibidos, excesso de velocidade. Essas duas infrações, elas estão correlacionadas, né, o que a gente observa na nossa região. E todas elas, quando ocorre um sinistro de trânsito, principalmente nas colisões frontais, a gente atende diversos sinistros de trânsito, diversos óbitos nas nossas rodovias, em que a pessoa vai fazer uma ultrapassagem no local que não deveria e acaba colidindo frontalmente com outro veículo.
1: 6h50, um adolescente de 15 anos ficou ferido após uma colisão entre o carro e uma motocicleta na manhã desta quarta-feira, na BR-262, no bairro Bom Jardim, aqui em Manhuaçu. De acordo com informações do SAMU, a equipe foi acionada por volta das 7 horas da manhã para atendimento da ocorrência. O policial rodoviário federal Tadeu Lima diz que o jovem foi socorrido e encaminhado ao hospital.
2: Na manhã desta quinta-feira, por volta de 7 horas e 25 minutos, um adolescente transitava com uma motocicleta na BR-262 no perímetro urbano de Manhuaçu, já próximo ao supermercado Pais e Filhos, quando colidiu com um automóvel. O automóvel ele estava vindo de um bairro e acessando a BR-262, já próximo ao semáforo, lembrando que esse semáforo não está em funcionamento. O automóvel invadiu a frente da motocicleta quando colidiram. No momento da colisão, a motocicleta ela realizava uma ultrapassagem, porém dentro da própria faixa, ela não invadiu a contramão de direção. E acabou que os dois, a motocicleta e o automóvel, se colidiram. O adolescente sofreu lesões leves e foi socorrido pelo SAMU para a UPA de Manhuaçu.
1: 6 horas 52 minutos e daqui a pouco você confere em Manhuaçu. Polícia Federal investiga grupo suspeito de traficar cocaína em cargas de café.
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3: 6:56, um empresário de Manhuaçu, sócio de uma exportadora de café, foi alvo de mandado de busca e apreensão durante a operação Off-Grid Coffee, deflagrada pela Polícia Federal nesta quinta-feira para combater o tráfico internacional de drogas. Detalhes com Leonardo Medeiros.
4: A ação teve como foco uma organização criminosa suspeita de utilizar cargas de café para enviar cocaína ao exterior por meio do porto do Rio de Janeiro. As investigações começaram em junho de 2025, após a apreensão de cerca de 1,2 toneladas de cocaína escondida em um container carregado com sacas de café que tinha a Alemanha como destino final. Segundo a Polícia Federal, o grupo simulava operações comerciais legítimas de exportação para ocultar o envio da droga. As apurações indicam ainda o uso de empresas de fachada, laranjas e movimentações financeiras suspeitas para lavagem de dinheiro. Além de Manhuaçu, foram cumpridos mandados de busca em Vila Velha e Guarapari, no Espírito Santo, também em São Paulo e nas cidades do Rio de Janeiro e Búzios, no estado fluminense. Ao todo, a operação cumpriu 3 mandados de prisão preventiva e 7 de busca e apreensão. Outros investigados também foram alvos de medidas cautelares, como monitoramento eletrônico, restrição de deslocamento e proibição de contato entre os envolvidos. De acordo com a Polícia Federal, a organização criminosa possuía divisão de funções, incluindo integrantes responsáveis pela logística, financiamento e controle do carregamento dos contêineres utilizados no transporte da droga. Os investigados poderão responder por tráfico internacional de drogas, organização criminosa, lavagem de dinheiro, falsidade ideológica e outros crimes que ainda poderão ser identificados no decorrer das investigações. A operação integra ações da Missão Redentor 2, com foco no combate às lideranças do crime organizado e no bloqueio de rotas utilizadas para o tráfico internacional de entorpecentes.
3: A defesa de 2 empresários investigados na operação Off-Grid Coffee da Polícia Federal do Rio de Janeiro se manifestou sobre as medidas tomadas pela Justiça durante a investigação de supostas irregularidades no setor cafeeiro. O advogado Abraão Lopes, que representa os investigados, afirmou que os fatos apurados aconteceram há mais de 1 ano e destacou que os empresários já haviam prestado esclarecimentos espontaneamente às autoridades. A defesa classificou as ações judiciais recentes como medidas extremas e disse que não houve fatos novos que justificassem prisões e diligências invasivas. O advogado também informou que irá apurar se houve excessos durante o cumprimento dos mandados. Em nota, a defesa afirmou confiar nas instituições, mas reforçou que investigação não significa

0: A condenação e defendeu o respeito às garantias constitucionais e ao devido processo legal. Agora são 7 horas. E termina aqui mais uma edição do Jornal Regional, uma produção do Tribuna do Leste e Rádio Manhuaçu. Trabalhos técnicos de Marcelo Costa e João Pedro Amorim. Jornal Regional volta amanhã a partir das 6h20. Tenham todos uma ótima sexta-feira.
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1: Bom dia, meus queridos ouvintes da Rádio Nova FM. Hoje, sexta-feira, sextou, dia 8 de maio de 2026, sexta-feira maravilhosa, está começando agora o seu programa matinal favorito, o Bom Dia Nova. Eu sou Henrique Souza e te faço companhia até às 11 horas da manhã, trazendo para você muito mais do que notícias e músicas. Aqui, o seu dia começa com energia positiva, informações fresquinhas e, claro, aquele bate-papo que você adora. Prepare-se para uma manhã repleta de música boa, dicas imperdíveis e tudo o que você precisa saber para começar o seu dia com o pé direito. Então aumente o volume do seu rádio e fique com a gente, porque aqui na Nova FM, o seu bom dia começa agora!

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2: E para começarmos bem o nosso dia, para começarmos bem a nossa manhã maravilhosa de sexta-feira, o nosso sextou aqui na Rádio Nova, eu tenho uma mensagem para você. Preste muita atenção, porque esse momento é muito especial. É a mensagem do dia. É uma mensagem que vai falar ao seu coração. 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
0: Tem dias em que tudo parece difícil. Os planos não saem como esperado. As portas se fecham e o cansaço bate forte. Mas existe uma força dentro de cada um de nós, dentro de você, que faz toda a diferença. É a persistência. Persistir não é apenas continuar tentando do mesmo jeito. Persistir também é ter coragem de recomeçar. Às vezes, a vida pede uma nova rota, uma nova atitude, um novo olhar. E tudo bem começar de novo, quantas vezes forem necessárias. Porque quem recomeça não está voltando para trás. Está mostrando que acredita nos próprios sonhos. Não desista. Não desista só porque alguém deu errado. Grandes histórias são construídas por pessoas que caíram, aprenderam e levantaram ainda mais forte. Talvez hoje seja exatamente o dia. Então, respire fundo, reorganize os seus pensamentos e dê um passo. Um passo de cada vez. Um passo pequeno ou grande. Mas o importante é seguir em frente. Seguir em frente sempre. A palavra nos ensina que grandes homens e mulheres passaram por grandes lutas, quedas e desafios, mas eles não desistiram, porque entenderam que cada novo amanhecer é uma nova oportunidade dada por Deus. Recomeçar não significa falta de fé, viu? Recomeçar é confiar que Deus está escrevendo a sua história. Talvez algo não tenha saído como você esperava, mas Deus sabe de todas as coisas e prepara caminhos maiores, maiores do que podemos imaginar. Então, eu quero dizer para você que me escuta agora, não desista. Não desista, continue confiando, continue crendo, acreditando e seguindo em frente, porque aquilo que hoje parece impossível, amanhã pode ser uma linda história. E a palavra nos ensina: os que esperam no Senhor renovarão as suas forças. Bom, que nesta sexta-feira Deus renove a sua esperança, fortaleça o seu coração e abençoe cada passo da sua caminhada. Fique firme, não desista. Quem confia em Deus sempre encontra forças para começar, para recomeçar e fazer tudo de novo. Essa é a mensagem que eu tenho para você nesta manhã de sexta-feira. Calma, vai dar certo, viu? Já deu certo. Deus é muito bom, está no controle de tudo. Tenha paciência, que vai dar tudo certo. E nunca se esqueça, seja grato e seja feliz.
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0: É, muito bem, sexta-feira maravilhosa, e aqui no Bom Dia Nova, muita música boa, muita informação para você. 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

0: Muito bem, agora são 7h51 e aqui no Bom Dia Nova, muita música boa nesta sexta-feira maravilhosa. Bom, música boa, muita informação para você. Atenção, homem do campo, bem informado. Você, produtor rural, cafeicultor, já sabe, né? Aqui no Bom Dia Nova, sempre bem informado. Aqui você acompanha as principais notícias do agronegócio, previsão do tempo, dicas, tecnologia e tudo o que movimenta o agro da nossa região e do Brasil. Porque o agro não para, meus amigos. E a informação também não para. 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
0: Muito bem, uma informação importante para você. A colheita do café arábica tem início lento em diversas regiões do Brasil. Apesar do ritmo reduzido nas lavouras, especialistas apontam bom desenvolvimento das plantas, expectativa de colheita volumosa para a temporada. A safra 2026 e 2027 de café arábica no Brasil apresenta um ritmo lento na maior parte das regiões produtoras. De acordo com os dados do Centro de Estudos Avançados em Economia Aplicada, o CPA, os trabalhos de campo começaram de forma mais efetiva apenas na zona da Mata Mineira. Nas demais regiões, os produtores ainda aguardam o momento ideal para intensificar a colheita. No sul de Minas, por exemplo, a tendência é que as atividades ganhem força somente a partir da segunda quinzena de maio. A colheita do café arábica é um processo que exige planejamento, pois o ponto de maturação dos grãos influencia diretamente na qualidade da bebida. O café arábica é conhecido por ser uma espécie mais sensível e valorizada no mercado internacional por suas características sensoriais complexas. Informações diretamente Cidades do Café. Esse foi o nosso quadro Agronotícias, um quadro feito para você, produtor rural, trabalhador do campo e para todos que vivem a força do agro no dia a dia. Porque o agro não para e a informação aqui também não. 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
1: Agora são 8 horas.
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0: vocês? Eu espero que sim, viu? Espero que você esteja bem. Espero que você esteja feliz nesta manhã maravilhosa. Manhã maravilhosa de sexta-feira. É o famoso sextou aqui da Rádio Nova. Bom demais. Agora são 8 horas e 21 minutos. E vocês já sabem, muita música boa ao som de Ferrugem a apagar. E muita informação. Agora fique por dentro da previsão do tempo. A temperatura na sua, aqui na nossa cidade, na nossa região. As informações para você. Nosso professor Rui Brandos Reis, direto da Clima Tempo, trazendo todas as informações. 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
5: Olá, bom dia! Sol entre nuvens durante o dia em todos os municípios da Zona da Mata. Temperatura máxima em Manhuaçu, Manhumirim, Altiquitibá, espera feliz em torno de 25 graus. Final de semana com sol entre nuvens em toda a região. Tempo parcialmente nublado nesta sexta-feira nas regiões sul, leste e nordeste do estado. Capital mineira com manhã ensolarada e à tarde com sol entre nuvens. Temperatura máxima em torno de 26 graus. Uma frente fria vindo do sul do Brasil chega na segunda-feira na Zona da Mata. E podemos esperar a partir de segundo um aumento da nebulosidade e possibilidade de chuvisco na região. Direto da Clima Tempo, Rui Brandos Reis.
0: Esse foi o professor Rui Bran. Muito obrigado, professor. Direto da Clima Tempo, trazendo todas as informações. Muito bem, conferindo agora em Manhuaçu, nesse exato momento, está 20 graus, o céu está nublado e a máxima para hoje é de 26 graus. 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

0: Obrigado, menos é mais.
1: Pelo céu, tamo junto, meu compadre.
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sabe o que quer. Muito bem, agora são 8h40. Eu tenho uma ótima notícia pra você. O WhatsApp da Rádio Nova já está liberado. É isso mesmo, tá liberadaço. Pra você enviar a sua mensagem de texto, você pode mandar o seu áudio.

0: estúdio, fica à vontade, bora participar comigo, bora mexer o doce, porque hoje, hoje é sexta-feira, né, meus amigos? Sextou! E sextou com S de... Conta pra gente, eu quero saber. Olha, sextou com S de sorteio, porque hoje tem sorteio aqui na nossa programação, é isso mesmo. Tá lembrando, né? 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Eu falei que o sextou é com S de sorteio, né? Pois é, então bora participar com a gente. O WhatsApp já está liberado para você participar também, mandando o seu alô. Anota aí, vai!
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0: 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E tem alô na Rádio Nova, meus amigos. Quem tá participando comigo nesta manhã maravilhosa de sexta-feira? Bom dia pra ela lá em Alto Caparaó. Alô, Alto Caparaó, bom dia pra todo mundo aí, viu? Minha amiga Roneida, olha a mulher, você tava sumida, hein, Roneida? Voltou, que bom! Bom dia, Roneida, ela mandou. Meu amigo, Henrique, já estava com saudade de você. Eu também estava com saudade de você, mulher. Ó, hoje eu quero mandar um alô especial pro meu esposo, o maridão, o Vanderlei. Henrique, você acredita que eu estava sintonizando o meu rádio na 88.3, na Nova FM? Eu esqueci a panela no fogo. Que isso, mulher? Esqueceu a panela no fogo. Se não fosse o meu marido, Henrique, se não fosse o Vanderlei, eu tinha queimado a carne, tinha queimado a panela, o fogão, tudo. Que isso? Tudo por causa do seu programa. Olha só. Ih, rapaz, que responsa, hein? Ô, Roneida, um abraço pra você. Que bom que não precisou de queimar a panela, a carne. Ah, e você tá curtindo a Rádio Nova. Bom demais. Obrigado pela sintonia, viu, minha querida? Ótimo dia pra você. Valeu. Tá sumida. Que bom que você voltou. Depois manda aí. Manda um abraço pras suas amigas, pra geral aí em Alto Caparaó, viu? Chama todo mundo pra participar com a gente, Roneida. Valeu. Ó, um abraço pra Luane, lá de Alto Caparaó. O Vanderlei, Ronivon. E também um abraço para Marília, a Marília lá em Alto Caparaó. Um abraço para todos vocês. Quem está participando, bom dia, Dona Ivone. Oi, Dona Ivone, tudo bem, minha querida? Fala comigo, solta sua voz. Oi, Dona Ivone.
3: Oi, Henrique,
0: oi.
3: Bom dia,
0: tudo bom bem? Bom dia. Fala comigo.
3: Deixa eu pedir a música do Nando Moreno, Rio oferecer para minha filha Cristiane, minha neta Laura Laís, meu neto Matheus.
0: Olha, a família toda.
3: E para minha sobrinha Cássia Reduto, minha sobrinha Bibi, para Jandira Gomes da Nins Lima, com uma frase, e meu filhado Zé Márcio. Para você, obrigado. Minha Rádio Nova.
0: Muito obrigado, minha querida. Um abraço para você também, viu? Ótimo dia, valeu. O meu amigo tá na sintonia, Gumercino Ferreira, muito obrigado. Ah, Sandra, oi Sandra, tudo bem, mulher? Bom dia, Sandra Batista Dutra, tá participando com a gente, já mandou mensagem cedo aqui, né, Sandra? Henrique, que Deus abençoe e te guarde, amém, muito obrigado. A Sandra ontem veio aqui na Rádio 9 FM, até presente eu ganhei. Valeu, Sandra, eu não, na verdade ela deu um presente pro Theo, meu filho. Muito obrigado, Sandra. Que Deus abençoe seu dia, viu? Muita saúde e muita paz pra você. Minha amiga Jandira Gomes. Oi, Jandira. Bom dia. Tá na roça, mulher. Olha que chique. Mandou foto aqui

0: da Lavoura de Café. Olha só, o trem tá chique aí, hein? Henrique, estou aqui, ó, no córrego do Bálsamo. Na colheita do café. Sextou, bebê. É, aí sim, sextou. Trabalhando. Hoje é dia de pagamento? Ah, hoje é dia do Pix cair na conta, né, Jandira? Tá certo. Sexta-feira. Um abraço pra galera da colheita do café. A galera do agro. Um abraço pra vocês. Maria Aparecida Paixão. Oi, Paixão. Bom dia. Tudo bem com você? Obrigado pela sintonia. Meu amigo Marcinho, lá de Vila Nova. Oi, Marcinho. Tudo bem? Ontem ele veio aqui na Rádio 9 FM também. Márcio de Jesus Gonçalves. Tá mandando um abraço. Henrique, quero mandar um abraço para todos os ouvintes da Rádio 9 FM. Quero mandar um abraço para Shirley. Manda um alô para ela. Tá bom, então. Um alusão para Shirley. Alô, Shirley. E a minha amiga Rose. Oi, Rose. Rosiane Antunes. E a mulherada toda que tá trabalhando, tá na cozinha. Bom dia para vocês, viu? Muito obrigado. Obrigado por participar com a gente. Ah, legal. Tá apenas começando as nossas participações. Manda aí a sua mensagem no nosso WhatsApp. Daqui a pouquinho depois, no intervalo comercial, tem muita música boa para você curtir. E tem sorteio também. Bora participar, meu povo. Sextou!
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0: Muito bem, 8h56, Bruno Rosa com Jorge Matheus, a grama do vizinho. Bom, bora atender os ouvintes, os melhores ouvintes desse Brasil, são os melhores. Bom, quem tá comigo participando, bom dia, ele, Michel Ferreira, conhecido como Boca de Lata, lá do Santa Luzia, fala comigo, flamenguista. Bom dia, Michel Ferreira. E aí, cara? Solta a sua voz.
1: Bom dia, Henrique. Manda um alô pra nós aqui na obra, aqui no Galpão. Aqui, sou Paulo, Zé Carlos Teixeira.
0: Aí sim.
1: Pro Gigi, pro Peixinho e pro Solado. Manda um alô pra nós aí. Toca pra nós aí.
0: Qual música?
1: Eduardo Costa.
0: Eduardo Costa.
1: Uma música bem bonita pra nós aí.
0: Tá lasqueira.
1: Saudações do Beniga. Tchau, obrigado.
0: Tchau, obrigado. Valeu. Um abraço pra você, meu amigo. Tamo junto. Saudações rubro-negra. Aí sim. Bom, minha amiga lá no Córrego da Gameleira, bom dia, Maria Aparecida. Oi,
2: bom
0: mulher.
2: Bom dia, aqui é Maria Aparecida.
0: E aí?
2: Córrego da Gameleira. Sextou.
0: Fala
2: com
0: comigo.
2: De saúde.
0: De saúde.
2: Paz.
0: Graças a Deus.
2: Eu tô ouvindo uma música aí hoje, ó. É do Luan Santana, Coisa de Deus.
0: Coisa de Deus, tá bom.
2: Oferecer para minha sogra Onícia, que tá fazendo aniversário hoje.
0: Ah, é? Dona Onícia?
2: Menor, quem ouça sabe o que quer.
0: Ah, legal.
2: Tem um dia abençoado, meu amigo.
0: Amém. Para você também, minha amiga.
2: Da Dia das Mães, tá?
0: Boa sorte para você, viu?
2: Parabéns também, tá? Seu filho.
0: Muito obrigado.
2: Deus abençoe você e sua mulher.
0: Amém.
2: Que você esteja muito feliz.
0: Estou muito feliz, viu? Muito obrigado, minha querida. Valeu. Quem tá na sintonia participando, bom dia, bom dia. Gleice, fala comigo, minha querida. Oi, Gleice.
3: Que bom dia, tudo bem?
0: Tudo ótimo.
3: Eu sou Rede Social Clube do Sol.
0: E aí, mulher?
3: Mandou uma música aí pra mim do Eduardo Costa.
0: Eduardo Costa.
3: Meu aniversário.
0: Ah, é?
3: E gostaria de oferecer pra minha filha Ana Clara, pra todos os ouvintes da Nova FM.
0: Ah, legal.
3: Nossa, melhor ou maior.
0: Aí
3: tô
0: sim.
3: Tô aqui curtindo meu restinho de férias.
0: Eita,
3: aí,
0: mulher.
3: Eu tô dando aquela faxina aqui na minha casa.
0: Ah.
3: Aí eu quero curtir o Eduardo Costa.
0: Eduardo Costa.
3: Tá bom? Obrigado.
0: Tá bom. Muito bem, então aqui quem manda é você. Hoje é o seu aniversário. Olha que coisa chique, hein? Fazendo aniversário hoje no sextou. Vai rolar merenda? Ô Gleise, vai rolar uma merenda aí? Ah, tem que rolar, né? Faz aí um bolinho. Chama geral, chama todo mundo. Tô chegando aí no Clube do Sol, viu? Aí sim, um abraço pra você, minha querida. Bom, já que ela pediu, Henrique, toca aí Eduardo Costa, Eduardo Costa. Bora curtir então, pra você, ó. Deixa eu ver, uma boa do Eduardo Costa com a Ana Castela, pode ser? Ah, lasqueira, sextão, meus amigos. Ana Castela com Eduardo Costa, só porque é seu aniversário, viu, mulher? Simbora, porque já pode, né? Cachaceiros.

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2: Muito bem, agora são 9h05, meus amigos. Sextou e sextou bonito, viu? Lorena Corrêa já está aqui sorridente, alegre e contente. Eu nunca vi uma mulher tão sorridente numa sexta-feira. Que isso, Lorena? Bom dia pra você.
3: É porque sextou, né? Primeiro de tudo. E antes dos jogos do Brasileirão começar, dá pra ser feliz. O que não dá pra ser feliz é depois que o jogo começa.
2: Ah, entendi. Tá explicado. Lorena, deixa eu te perguntar. Sextou com S de... Fala pra gente.
3: De sorteio?
2: Sorteio? Boa! Ah, aí sim!
3: Nós estamos chique demais, cheio de sorteios essa semana.
2: É verdade. Inclusive, gente, ontem a Lorena fez um sorteio aqui especial. Foi só no Placar Esportivo e ela deu sorte pro povo, viu? Eu quero saber, então, já que você

0: Tá sendo uma mulher muito sortuda, tá trazendo sorte pros nossos ouvintes. Fala pra gente, tem sorteio hoje?
1: Tem sorteio hoje, né, de Dia das Mães. Boa. Pro pessoal que quiser ganhar um rádio retrô, tem que participar com a gente no WhatsApp, respondendo qual é a rádio que embala os melhores momentos da sua mãe.
0: Aí, ó.
1: E aí o pessoal já pode participar, mandar mensagem enquanto ainda dá tempo, né, Henrique? Porque é, o sorteio é hoje, né?
0: Bom, o sorteio é hoje, esse vai ser diferente. Ontem aconteceu durante o Placar Esportivo, foi um sorteio especial, exclusivo do nosso parceiro aqui no Placar Esportivo. Mas esse do Dia das Mães, dá tempo de participar então até umas 3 horas da tarde, porque vai rolar no Orelhão, dá tempo de participar. Boa sorte pra você. Agora, sextou com essa de sorteio, eu gostei, hein? Porque tá rolando outro sorteio aqui também. Tá rolando um sorteio, Lorena. Tá sorteando a padaria Fórmula do Pão. Tá rolando sorteio hoje também. É um kit de festa, 10 coxinhas, 10 risoles, 10 enroladinhos de salsicha, 5 empadinhas, 5 pastéis de Guaraná. Coisa boa! Todo mundo querendo ganhar ele.
1: Fiquei com vontade,
0: ficou,
1: viu?
0: Ficou com vontade, né? Fiquei. Pois é, esse é só aqui no Bom Dia Nova. Então até 11 horas da manhã dá tempo de participar. E a Lorena não pode participar, pessoal.
1: Ah, não.
0: Não pode, porque ela queria. Ela falou, Henrique, deixa eu participar. Não, Lorena, esse não. Esse deixa pra galera, viu? Kit de festa pra galera cestar daquele jeito, comendo uma coxinha, comendo um salgadinho.
1: Aí me sacaneou. Já tava contando com o meu kit festa lá em casa já, ué. Mas tá bom. Se é pros nossos ouvintes, tá tudo certo.
0: Tá tudo certo, né?
1: E bora participar aí, hein, pessoal. Aproveitar, porque, ó, eu fiquei com vontade, viu?
0: Bom, então se você quiser passar a sua vontade, hoje, sexta-feira, combina, gente. 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Sextou com S de Sabor e Alegria. Hoje a gente tá demais aqui, hein? Viu? Nos trocadilhos. 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Então, bora falar de futebol. Já falamos de muita coisa boa, né? Vai decepcionar, não, né?
1: Não, vamos falar
0: tem
1: de
0: notícia
1: mais coisa boa. Vamos falar de treta também, que o pessoal gosta. Rapaz. Então, hoje tá tudo certo, tudo lindo.
0: Então, vamos lá, tá no ar o Placar Esportivo.
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1: Ó, vamos, antes da gente passar os jogos da Libertadores de ontem e a rodada do Brasileiro, eu quero falar pros nossos atletas aqui da região, pra galera que gosta do futebol.
0: Boa,
1: daqui.
0: Atenção, então.
1: Porque tem rodada do Campeonato Distrital nesse fim de semana e por conta do Dia das Mães no domingo, os jogos vão ser no sábado. Vai acontecer em Vila Nova e Malaquias, às 16 horas a categoria aspirante e às 18 a categoria titular. E em São Pedro do Havaí teremos outros jogos também, entre Havaí e Nacional de Realeza, às 14 horas o aspirante e às 16 a categoria titular. Então esses aí os jogos do Campeonato Distrital, pra gente dar aquela moral pros nossos atletas amadores aqui da região e também pra galera que quer assistir um bom jogo aí no fim de semana,
0: aí
1: né?
0: Aí sim, final de semana promete então.
1: É isso, agora a gente fala de Libertadores.
0: Vamos lá.
1: Na Libertadores ontem nós tivemos alguns jogos e tivemos polêmicas.
0: Ih, rapaz, conta, né? Ó, a gente tem um momento que é o Resenha da Nova, que a gente fala das tretas nos famosos. Mas então tem polêmica no mundo do futebol também?
1: Sempre tem aquela bela polêmica. E a gente vai deixar a polêmica por último pra segurar a audiência. Ontem tivemos o jogo entre Coquimbo Unido e Universitário. Coquimbo Unido venceu por 2-1. Platense e Peñarol empataram em 1-1 também ontem pela Libertadores. O Júnior Barranquilla perdeu para o Cerro Porteño por 1-0 fora de casa. E aí nós vamos entrar nos jogos dos brasileiros. O Mirassol venceu e venceu bem a LDU dentro de casa. Lucas Oliveira marcou o primeiro gol e o Mirassol fechou o placar com o Reinaldo. De pênalti, esse golzinho do Reinaldo. E aí o Mirassol fechando em 2-0 a LDU. Tá bem na Libertadores o Mirassol, tô gostando de ver, viu? E o jogo foi. Foi um jogo bom pro Mirassol também. Teve grandes oportunidades, perdeu muitas também. Isso é legal da gente acompanhar. E aí, a polêmica da rodada, Henrique, ficou por conta do Flamengo, pra variar.
0: Ah, não acredito.
1: No jogo do Flamengo Independente de Medellín, que foi lá em Medellín, o jogo, válido por essa quarta

0: rodada da Libertadores, o jogo foi simplesmente cancelado pela Conmebol. O jogo durou 3 minutos. O Flamengo foi pra lá jogar 3 minutos. Deu 3 minutos. A torcida do Independente de Medellín entrou em campo quebrando tudo.
1: Meu Deus!
0: Lançando bomba, sinalizador em direção ao campo. Eles arremessaram as grades de proteção da arquibancada. O que dava pra voar, tava voando. Meu Deus. Falar.
1: Que isso,
0: e aí, véio. O jogo foi cancelado pela Conmebol, né? Por conta dessa questão.
1: Claro,
0: o Independente de Medellín, que tá sofrendo com resultados negativos no campeonato nacional. E aí tá gerando um problema entre o acionista majoritário do clube e a torcida. E aí, por isso que teve essa revolta tão grande dos torcedores do Independente de Medellín. Então, esse jogo, por ter sido cancelado, o Flamengo sai do jogo com o resultado de 3-0, que é o famoso W.O., né?
1: Ganhou de W.O.
0: É, foi uma punição administrativa, né? Porque não foi exatamente um W.O., o time estava em campo para jogar, mas sofre essa punição administrativa aí, o Independente Medellín, pelo caos que a torcida gerou ali no jogo, né?
1: Tá certo.
0: É, foi essa polêmica. Então, um gol pra cada minuto de jogo, praticamente, porque é 3-0. Não precisou balançar as redes, mas 3 minutos de jogo e ficou nessa. O Flamengo tendo esse ótimo resultado aí pra eles.
1: Um bom resultado.
0: Em péssimas circunstâncias, né? E tivemos Sul-Americana também ontem, aí a gente passa ela e depois falamos dos resultados dos jogos do Brasileirão pro fim de semana. Na Sul-Americana, o Boston River perdeu pro Milionários por 4-2 e o São Paulo e o O'Higgins empataram em 0-0. O São Paulo, que é o líder do grupo dele, então o empate não foi um resultado extremamente negativo pro São Paulo. Entre os brasileiros, o Bragantino se destacou na Sul-Americana, viu? Porque venceu de 6-0 o Blooming.
1: 6-0?
0: Fora de casa.
1: Que isso, gente?
0: Os gols foram de Rodriguinho, que marcou 2 vezes. Gustavinho marcou 1 vez. Eduardo Sacha marcou outra. Gustavo Marques fez mais um gol. E Fernando dos Santos marcou o último gol aí do jogo aos 59 minutos. O Blooming, que ainda teve o Juan Gabriel Valverde expulso no jogo. E aí esse jogo do Bragantino terminando em 6-0. Eu acho que bom resultado não serve para falar disso, né? Foi um resultado maravilhoso.
1: Excelente, parabéns.
0: Do Bragantino, esse 6-0. E fechando a rodada da Sul-Americana, o River Plate venceu o Carabobo por 2-1 fora de casa.
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0: E nós teremos, nesse fim de semana, jogos do Campeonato Brasileiro.
1: Ah,
0: é? E aí é que a felicidade da gente vai se esvaindo, né?
1: Começou.
0: Amanhã nós teremos Coritiba e Internacional às 16 horas. Às 18 horas, o Fluminense recebe o Vitória. E às 21 horas, o Bahia recebe o Cruzeiro.
1: Olha.
0: E no domingo, o restante dos jogos, às 16 horas, o Atlético Mineiro recebe o Botafogo, o Remo pega o Palmeiras dentro de casa, o Corinthians vai receber o São Paulo, então já temos um bom clássico aí para assistir. Às 18h30, o jogo é entre Mirassol e Chapecoense. Às 18h30 também, o Santos vai enfrentar o Bragantino. Ai, ai, hein, Santos? Pegando esse Bragantino embalado de 6-0. E às 19h30, o Grêmio vai receber o Flamengo. E fechando aí essa rodada, Vasco e Atlético Paranaense vão se enfrentar às 20h30 da noite. Esses os jogos do Brasileirão no fim de semana.
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0: Olha que hoje teve coisa, viu?
1: Que isso, que sextou, hein? Ó, falamos de sorteio, falamos de coisa boa, futebol, treta, 6-0, 3-0, meu amigo. Bom, segunda-feira tem mais.
0: Segunda-feira nós voltamos com os resultados do Brasileirão.
1: Muito bem.
0: Espero que continuemos felizes.
1: Vai estar feliz. Quem tá feliz, na verdade, é a Flávia, lá de São Pedro do Havaí, que mandou um abraço para você, porque ela é atleticana e ela tá dias aqui tentando mandar um alôzão para você. Aí hoje ela falou: Henrique, manda um alô para Lorena Correia aí, ó. E ela mandou a figurinha do Galo. Só mandou um alôzão pra ela.
0: Ô, Flávio, um abraço pra você, apesar de ser atleticana.
1: Ah,

0: isso. Bom, Lorena Correia, muito obrigado. Até segunda-feira.
1: Até, tchau, tchau.
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0: Muito bem, agora são 9h27. Sextou, meu povo. Olha, sexta-feira tem que ser animada, né? Fala a verdade. Se não for pra ser animada, eu nem saio de casa, viu? Não, não, não. Bora mexer o doce, meu filho. Que isso, bora pra cima. Meu amigo MC Bahia tá na sintonia. Thales Henrique, meu xará. Quase meu xará. Fala comigo, MC Bahia, solta a sua voz aqui no WhatsApp do Bom Dia Nova.
1: Bom dia, Henrique, MC Tar Bahia.
0: E aí, cara?
1: Geral, Henrique Manhuaçu, sextou, hein?
0: Sextou, graças a Deus. Daquele jeito.
1: Manda um abraço aí pro Luiz Otávio.
0: Aí sim.
1: Quá, lá da obra.
0: Quá.
1: O Michel, boca de lata aí, falando, ó.
2: Alô, Banais, toca pra nós.
0: Aí, ele aí, ó.
1: E toca o barulho da pisadinha de novo aí pra tá arrochando o dia aí.
0: Deixa comigo.
1: O dia vai ser bom.
0: Aí sim.
1: E se alguém tocar com o meu leão de hoje aí, dá pelo menos umas 4 corretadas nele pra me ajudar a matar ele.
0: Que isso?
1: Valeu. Eu sei que você vai concordar comigo, hein? Matar o leão do dia não é difícil, não.
0: Não.
1: Mas quando a gente topa com as antas no meio, aí complica.
0: Ixi, meu amigo, aí fica complicado, viu? Tá certo, um abraço pra você, tamo junto. Bom, minha amiga já mandou aqui, bora mexer o doce, Henrique, Amanda. Oi, Amanda, Amanda Oliveira, bom dia pra você, mulher. E aí, já está... Já tá trabalhando, já tomou seu cafezinho hoje. Bom trabalho, viu? É, bom trabalho pra você. E deixa esse rádio ligado aí pras clientes curtirem a Rádio Nova, viu? Bom trabalho, minha querida Amanda. Quem tá mandando áudio? Bom... Ih, rapaz! O Morata Oséias. Esse aqui é uma figura, viu? Fala comigo, Oséias, bom dia!
3: Bom dia, meu amigo, tudo bem?
0: Tudo ótimo, Oséias!
3: Salão do Robertinho aqui.
0: Olha só,
3: vascaína,
0: rapaz!
3: Vascaína, nada, não é o menos.
0: Vascaína!
3: Manda alô pra nós aqui. Sextou, bebê!
0: Sextou!
3: Manda alô pra nós aí. Sextou, conhece saudade.
0: Boa!
3: Manda alô pra toda a galera ouvinte aí. Pede o Michel pra trabalhar aí.
0: Vai trabalhar,
3: só fica
0: Michel!
3: Fica ligado no telefone aí.
0: Que isso!
3: Valeu, Henrique, grande abraço!
0: O Michel Ferreira vai trabalhar, Michel. Vai trabalhar também, Oséias. Que isso? Isso é hora de cortar cabelo, Oséias? Não, vou trabalhar. Um abraço pra você, meu amigo. Tamo junto. Ó, deixa eu mandar um alôzão pra minha amiga Flávia Pereira, lá em São Pedro do Havaí. Tá querendo participar do sorteio do Dia das Mães, do sorteio da padaria. Ela mandou aqui, Henrique, café de hoje às 6 horas da manhã. Que isso, gente? 6 horas da manhã o café dela. Ela mandou uma foto aqui, né? Que coisa chique, mesa posta. Pão de queijo, pão de sal, mamão, morango, uva. Que isso, quem pode, pode, hein, mulher? Você tá podendo, hein, Flávia? Que coisa mais chique, gente. Eu tomo um cafezinho preto e a gente come um pão de sal. E olha lá, mulher, é mais ou menos por aí, ó. Ela mandou, você viu, né, Henrique? Tudo fresquinho, agora bora passar roupa. Ah, entendi. 6 horas da manhã, já tomou aquele café reforçado e já tá aí trabalhando, né, mulher? Ah lá, passando roupa. Meu Deus do céu, pra quem fala que é ficar em casa não dá trabalho, aí a Flávia tá mostrando que dá muito trabalho, né, Flávia? Meu amigo, e daqui a pouquinho eu já começo a fazer o almoço. Acertei? Acordei 4 horas da manhã hoje. Meu, mulher do céu, 4 horas da manhã? Que isso? Meu, a 4 horas da manhã, não é fácil não. Tá bom, então. Dormiu, era 6 horas, às 7 horas da noite, tava dormindo, né? É mais ou menos por aí. Um abraço pra você, minha querida, ótimo dia. Acordei 4 horas da manhã, Henrique, pra rezar o rosário. Ah, entendi. Aí sim, aplausos pra você, parabéns. Parabéns. Aí sim, boa. Que Deus então abençoe o seu dia.

Aí sim, acordou 4 horas da manhã pra rezar o rosário, Deus já vai dando força logo cedo, né, mulher? Aí vence o dia fácil, fácil. Um abraço. Ó, quem tá trabalhando é ela, minha amiga, mandou uma foto aqui, ó. Amanda e Agi. Olha essa dupla infalível. As ouvintes fiéis aqui no Bom Dia Nova. Um abraço. Ô Amanda, deixa a unha dela bem bonita, porque o final de semana tá chegando. E você sabe que a nossa amiga Tia Gi, ela não pode ficar andando com a unha mais ou menos não, viu, mulher? Não. Quando a gente tá solteiro, tá solteira, tem que andar bem arrumada, porque a gente nunca sabe quando vai encontrar o amor da vida, né? Nas esquinas da vida, a gente nunca sabe quando vai encontrar um grande amor. Então, ô Amanda, deixa ela bem arrumadinha, viu? Ô Tia Gi, um abraço pra você, mulher! Ai, ai. Bom demais, olha, e você que está aí do outro lado do rádio querendo participar dessa resenha? Ah, Henrique, eu quero que você fale o meu nome. É só você mandar sua mensagem no WhatsApp, manda aí o seu nome, o que você tá fazendo, e vem participar, vem interagir com a gente, e daqui a pouquinho tem muita música boa pra você curtir.

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0: Esses varões da pisadinha animando o nosso sextou aqui na Rádio Nova. Bom demais, sextou, bebê. Bom, deixa eu mandar um abraço para essa galera aqui no WhatsApp. Hoje tem muita gente participando, tem sorteio hoje. Dia das Mães, que acontece. O resultado vai ser à tarde, no programa do nosso querido Ronaldão, no Orelhão. E aqui no Bom Dia Nova tá rolando o sorteio junto com a padaria Fórmula do Pão. E falando em padaria Fórmula do Pão, quem tá participando comigo, ela que trabalha lá na padaria. Um abraço pra minha amiga Rai. E aí, mulher? Bom dia, quanto tempo? Ela apareceu, mas foi quarta-feira, né, Rayane? Eita, mulher, bom dia pra você, a nossa querida Rai. Deixa eu ver. Henrique, ontem você... Deus abençoe o nosso sextou, amém, sempre. Você falou ontem que a Grazi queria instalar uma, mas sou eu que gosto de instalar uma. É verdade, eu errei ontem, mulher, você acredita?
1: Errou!
0: Ela tá rindo aqui, falou... É, Henrique, é o resultado da paternidade. Noites sem dormir. Pois é, mulher, já não tô falando nada com nada. A cabeça já vai ficando ruim. É só um cafezinho pra aguentar isso, viu? Mas hoje já pode, né, Henrique? Manda um alô pra galera aí da padaria. Grazi, Josi, Ceará, Giovanni, Emanuele, Wesley, Sueli, Solange. Ô, Rai, hoje pode, mas vai com calma, tá, mulher? Pode, mas vai com moderação, viu? É, amanhã você trabalha, mulher. Amanhã é sábado ainda. Vai devagar. Ai, a boca tá seca, Henrique. Calma, mulher. Vai devagar que amanhã é sábado ainda. Tem que trabalhar, viu? Um abraço. Quem tá na sintonia, bom dia, Claudiana. Oi, Claudiana Aparecida, do bairro Sagrada Família, participando com a gente. Muito obrigado pela sintonia. Quem tá participando também foi uma ouvinte que eu ontem... Eu conheci ela aqui na rádio, né? E ontem eu vi ela pessoalmente. Deixa eu mandar um abraço pra ela, minha amiga do Pilates. E aí, mulher, bom dia pra você. Ela tá bem, parece que ela fez uma cirurgia, mas tá ótima agora. É a Mariene. Oi, Mariene, tudo bem, minha querida? Ó, Henrique, Deus abençoe o nosso dia. Obrigado pelo carinho, muito bom encontrar com você. Ah, que bom, encontrei com ela na rua aqui em Manhuaçu, né, Mariene? Sextou, Henrique, viver é diferente de estar vivo. Viva a vida, bom demais. Aí sim, bora viver a vida. Um alôzão pra você, muita saúde, muita paz pra você, viu? Ah, que bom que você está bem. Bora viver a vida, mulher. Bom, nosso querido amigo...

0: Pedro Paulo. Alô, Pedro Paulo, PP, mandou um áudio aqui. Ó, deixa eu ver. Fala comigo, Pedro Paulo.
1: Eu tô gostando tanto da parceria sua e da Lorena.
0: Aí sim.
1: Eu vou solicitar. Solicitar não, é. Okay. Vou sugerir.
0: Pra quem?
1: Que esse placar esportivo passa pra 20 minutos.
0: Que isso? 20 minutos?
1: Eu vou conseguir sortear mais coisas.
0: Entendi.
1: E fazer você ficar com essas gracinhas aí, então. Hoje vocês estão demais. Você tá doido. Parabéns a você,
0: valeu.
1: Parabéns a Lorena. Parabéns à Fundação Expansão Cultural, que achou essa menina aí, tá?
0: Tá
1: e
0: certo.
1: Achou o Henrique também, né? Parabéns, um abraço.
0: Valeu, meu amigo. Tamo junto aí, ó. Pedro Paulo querendo 20 minutos. Até. Se deixar, a gente vai embora, viu? A gente fala, fala e fala. Valeu, um abraço. Mas a galera quer, a galera tem que curtir música. O pessoal tá doido querendo curtir música. Quando a gente começa a falar demais, o pessoal fala, para de falar um pouco, Henrique. Vamos escutar música boa. Um abraço pra vocês. Valeu, tamo junto. São os melhores ouvintes desse Brasil, né? Ah, que bom que a turma tá gostando. Falando em futebol, meu amigo já mandou uma carinha chorando aqui, uma figurinha chorando, é o Marcos Antônio, cruzeirense. Alô, Marcos Antônio. Bom dia, Henrique. E o Cruzeiro, hein, rapaz, joga amanhã. Eu acho que ele ganha, 1-0. Será que o Cruzeiro ganha do Bahia? Um abraço pra você, meu amigo. Vamos ver, vamos ver. Ah, bom demais. Manda aí a sua mensagem 33984541735. Esse é o WhatsApp aqui da Rádio Nova para você participar. Intervalo comercial, daqui a pouquinho a música volta, já já tem mais.
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0: Muito bem, agora são 9h51, já que a minha amiga falou aqui. Henrique, bora curtir a vida. Bom, sextou, tem que ter samba e pagode. Bora curtir a vida com o Grupo Bom Gosto. Curtindo a vida. Agora pra você, bora colocar um samba e um pagode na sequência? Porque, fala a verdade, super combina com sextou, né? Sextou, bora curtir a vida.

0: Muito bem, quem ouve sabe o que quer. Ao som de Menos é Mais, Grupo Bom Gosto, nesse sextou maravilhoso com samba e pagode, combina muito, né? Fala a verdade. Sabe o que combina também? Ah, bora falar dos famosos, o que tá rolando aí no mundo. No mundo dos famosos, das celebridades, os bastidores. A gente conta tudo pra você rapidão aqui no Resenha da Nova.
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0: Muito bem, senta aí que eu te conto. Sabe o ator e cantor Moacir Franco? Pois é, meu amigo. Causou polêmica e se tornou assunto nas redes sociais por conta dos excessos cometidos durante um evento beneficente. O que aconteceu na última terça-feira? Ele foi contratado para ser o apresentador do evento, um chá beneficente da Rede Feminina de Combate ao Câncer. E o veterano, meu amigo, ele puxou uma mulher pelo cabelo. Moacir Franco puxou uma mulher pelo cabelo, além de distribuir beijos em outras mulheres durante o encontro. Nas imagens compartilhadas na internet, nas redes sociais, é possível ver o momento em que ele se aproxima de uma moça e passa e começa a puxar o cabelo dela, visivelmente contrariada. Ela não estava muito satisfeita. Ela tenta sair da situação e é ajudada por outra mulher presente no palco. Em outros registros, é possível vê-lo beijar outras convidadas. Pelo amor de Deus, hein, meu amigo? Me ajuda aí, né? E a Eliana, que revela a proibição ao filho, que é adolescente. Ela proibiu o filho de usar telefone à noite. Olha aí, uma boa dica para você, pai e mãe de adolescente, viu? A Eliana comentou sobre os riscos que as crianças e adolescentes correm todos os dias na internet. E nesta quinta-feira, ela revelou que se tornou a embaixadora de uma iniciativa que visa proteger pessoas nessa faixa etária de idade, adolescentes. E aproveitou para falar sobre essa medida que ela toma com seus filhos. Muito bem, e esse foi o Resenha da Nova de hoje. As principais informações para você.
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0: Agora são 10 horas.
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0: Com Ana Castela, ninguém pode saber. Bom, agora são 10h10. Sexta-feira é assim, nem vem, porque sextou, é música animada, é pra cima. Bora ser feliz e bora celebrar. Deixa eu mandar um abraço pra minha amiga Maria Aparecida Nascimento Pinel, lá da Roça Grande. Oi, Maria Aparecida, bom dia, mulher. Tudo bem com você? Obrigado pela sintonia, viu? Mandou mensagem aqui. A Carmelita também, Carmelita Dias, lá no bairro Colina. Ela foi a sortuda ontem. Henrique, eu amei, gostei muito do brinde. Já peguei o meu vale aí na rádio. Carmelita Dias. Valeu, Carmelita, muito obrigado. O meu amigo Leonardo Gomes, sextou, Henrique. Quero participar do sorteio, boa sorte. Meu amigo Lourenço Lacerda e a Raquel, ultramaratonista. Henrique, sextou com S de saudades. Saudades de Natal, Rio Grande do Norte. Aí sim, um abraço pra você. Quem tá na sintonia, Ginaldo. Alô, Ginaldo, fala comigo, meu parceiro.
1: Bom dia,
0: solta sua voz, bom dia. E aí, cara?
1: Bom dia, quero participar do sorteio da Fórmula do Pão. Quero ganhar seu kit festa.
0: Aí sim.
1: Ginaldo de Araújo Júnior.
0: Boa sorte pra você, Ginaldo. Helenice tá participando com a gente lá na Barra de Simonésia. Muito obrigado pela sintonia. Érica Marcial Lopes. Oi, Érica. Lá no bairro Colina, participando com a gente também. Muito obrigado pela sintonia, Érica. Ótimo dia pra você. Neuza, a Neuza Souza, tá na sintonia. Oi, Neuza. Lá em Reduto, participando do sorteio também. A Poliana. Oi, Poli. Poliana, do Amaral, lá no córrego do Arrozal. Ponte do Silva, córrego do Arrozal. Um abraço pra todo mundo aí, viu?

0: Tá pedindo música, Henrique? Coloca uma música aí da Simone Mendes. Boa, deixa comigo, daqui a pouquinho vai rolar música nova da Simone Mendes pra você, tá bom, minha querida Poliana do Amaral, também querendo participar do sorteio. E um abraço pra você, pra Michele, tá bom? Meu amigo Vascaíno, alô Diego, Diego de Souza, abraço, Vascaíno participando também do sorteio, boa sorte. Fatinha, lá no bairro Operários, oi Fatinha, bom dia pra você, mulher, ótimo dia. Diego, Sandra, pra todo mundo aí, viu? Quem tá mandando áudio, deixa eu ver, bom dia, bom dia.
1: Bom dia, Henrique.
0: E aí, cara?
1: Eduardo.
0: Oi, Eduardo.
1: Bora no bairro Ladinha.
0: Fala comigo.
1: Aqui, tem que correr aqui no Bolinga.
0: Aí sim.
1: Quero mandar uma música pra minha esposa, Búfalo do Marajó.
0: Búfalo do Marajó.
1: Solange e pra minha filha Samires.
0: Samires.
1: Toca essa pra nós aí, por gentileza.
0: Tá bom.
1: E pros pessoal que dá obra aqui também.
0: Aí tá sim.
1: Toca essa pra nós aí, meu garoto.
0: Valeu. Tchau, obrigado. Tamo junto, Eduardo. Valeu. Esse é o cara, Eduardo, tá na sintonia participando com a gente. Muito obrigado. Valeu, valeu. Dona Geralda, bom dia pra senhora. Quem tá participando? Tá na sintonia, Zilda. Oi, Zilda. Dona Zilda. O meu amigo já mandou aqui, ó. É o Euler. O Euler 7. Henrique, a galera aqui do trabalho gostaria muito de ganhar esses salgados aí hoje, hein? É, boa sorte. Tem que ter sorte, viu? Boa sorte pra você. Valeu, meu amigo. Tamo junto. Ai, ai. Galera, todo mundo querendo ganhar sorteio. O sorteio hoje dos salgados. A Dandara, lá do Santa Luzia. Henrique, manda um alô aí para o Michel Boca de Lata. Tá bom, Dandara, um abraço para você, minha querida. E para o Michel também, Boca de Lata. A Dandara deve ser do Santa Luzia, deixa eu ver. Aí, ó, do Santa Luzia. Um abraço, minha querida, ótimo dia para você. Lá no bairro Lajinha, Nilda. Oi, Nildinha, tudo bem, mulher? Obrigado pela sintonia, viu, Nilda? Obrigado por participar com a gente. Valeu. Tamo junto. Bom, bora curtir música boa então. Já que a galera tá pedindo, né? A galera gosta de Muriel. Será que tem uma música boa do Muriel aqui? Deixa eu ver. Essa aqui é boa, hein? Bora curtir então. Muriel, apaixonada em tu. Simbora de Arrasta-Pé.

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1: Muito bem, está começando agora o nosso ranking musical, é o Top Top do Bom Dia Nova. E quem escolhe a música agora é você. Na sequência são três músicas e eu quero saber qual é a melhor música na sua opinião. É isso mesmo, você que está aí do outro lado do rádio curtindo a nossa programação, tá na hora de escolher a música. E hoje, a música número 1, sexta-feira, né galera? Bruno e Barreto, Sextou Bonito, é a música número 1. A música número 2, Simone Mendes, Como Prometido, música nova da Simone Mendes, Direitos Iguais, é a música número 2. E a música número 3, Guilherme Silva, de Pisadinha em Pisadinha. Música nova também, fiquei sabendo que essa é muito boa. Bom, e aí, qual é a melhor música na sua opinião? Quem escolhe é você, através do nosso WhatsApp 33 984 54 17 35. Bora participar. É muito fácil para escolher a música. É só você enviar assim, ó, música 1, música 2 ou a música...

0: número 3 e a mais votada, a mais pedida, toca novamente aqui na nossa programação. Então bora participar com a gente. Esse é o Top Top do Bom Dia Nova. Bora participar escolhendo aí a sua música. 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
1: Muito bem, agora são 10h30, você curtiu o Top Top do Bom Dia Nova? Eu quero saber, na sua opinião, qual é a melhor música? E aí, qual é a melhor música? Música número 1, Sextou Bonito, Bruno e Barreto. A música número 2, Simone Mendes, Direitos Iguais. Ou a música número 3, Guilherme Silva, de Pisadinha em Pisadinha. Qual é a melhor? Hein? Bora participar com a gente, você escolhe através do nosso WhatsApp. Manda lá a sua música e bora participar. Manda assim a música 1, música 2 ou a música número 3, porque a música mais votada toca novamente. Quem escolhe é você. Intervalo comercial e daqui a pouquinho tem mais.
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Anjos, pra quem tem fé, o Rafa. Essa música boa, agora são 10h45. Bom, vocês já sabem, né? Aqui é assim, a galera participa, mandando mensagem, pedindo música, mandando alô. Ó, deixa eu mandar um alusão rapidão pra essa galera. Hoje tá muito especial porque tá rolando sorteio e tem participação dos nossos ouvintes. Bom, deixa eu mandar um abraço pra minha amiga, tá na sintonia, Eliana Dutra, lá no Monte Alverne. Monte Alverne, obrigado pela sintonia, viu? Geslaine, oi Geslaine, tudo bem Geslaine? Um abraço pra você, Geslaine, lá em Santana do Manhuaçu, tá na sintonia, participando com a gente. Silvana, oi Silvana! Silvana Maria, Rua Sebastião Martins Gomes, lá no bairro Lajinha. E aí, minha querida, tudo bem com você, Silvana? Boa sorte, viu? Tá curtindo a Rádio Nova, bom demais. Claudilene, oi Claudilene. Em Luisburgo, tá na sintonia participando. Muito obrigado, obrigado por participar, tamo junto. Meu amigo Hugo, alô Hugo, lá no bairro Santana. Tamo aí, tamo junto, valeu. Deixa eu mandar um abraço pro meu amigo Cabral, alô Cabral. É, meu amigo Cabral, lá do Santa Luzia, da Rua dos Cabral também, todos os Cabral, né? São vários. Ele é o pai do Carlos Henrique Cabral. Um abraço pra você. Tamo junto. Encontrei com ele ontem no churrasquinho. Que isso? Ele tá podendo, viu? É.

0: no churrasquinho, só de boa. Tá certo, quem trabalha, Deus ajuda, né, meu amigo? É isso aí, tem que trabalhar depois do expediente, tem que aproveitar também. Ó, um abraço pra todos lá do Santa Luzia, na Rua dos Cabral, pra a família toda, viu? Tamo junto, valeu, ele é o cara. Deixa eu mandar um alusão pra minha amiga lá no bairro Lajinha. Henrique, tô curtindo muito o seu programa, valeu, muito obrigado. Isabel Vieira. Oi, Isabel. Valeu, minha querida. Ótimo dia pra você, Isabel. Valeu. Não esquece de mim, não, Henrique. Claro que não. Um abraço. Bom, quem tá na sintonia, bom dia, meu amigo D'Ângelo. Alô, D'Ângelo. D'Ângelo Márcio tá na sintonia, participando com a gente, pedindo música do Pedro Sampaio, Jet Ski. Henrique, manda um salve aí pro Vitor. E também pra galera que tá trabalhando aqui hoje. Quero participar desse sorteio aí, viu? D'Ângelo. Alô, D'Ângelo. Tamo junto, meu parceiro. Valeu. Odília, Érica, Poliana, muita gente participando hoje. Um abraço também pra minha amiga Rosane. Oi, Rosane. Lá do Santa Terezinha, filha da auxiliadora. Henrique, você é o melhor. Ah, que isso? O melhor nada, mulher. Estamos tentando um dia após o outro, viu, Rosana? Um abraço pra você e pra sua mãe também. Tá sumida, dona auxiliadora, viu? Um abraço, tamo junto. Bom, intervalo comercial, porque hoje tem sorteio, galera, aqui no Bom Dia 9. Então chega de enrolação. Daqui a pouquinho a música volta e o resultado também. Quem será que vai levar pra casa esse kit festa? Esse até eu queria participar, viu? Coxinha, risole, bom de pastel, bom demais. Daqui a pouquinho depois do intervalo comercial.
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4: Muito bem, agora são 10h52. Bom, eu não esqueci não, pessoal. A música mais votada hoje, sabe qual foi? Foi ela. A música número 3, Guilherme Silva, de Pisadinha em Pisadinha. Bora curtir a música campeã do Top Top do Bom Dia Nova. E depois dessa música, aí sim, tem o resultado do sorteio da padaria Fórmula do Pão. Mas bora curtir Pisadinha em Pisadinha.
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0: Muito bem, quem ouve sabe o que quer. Bom, pessoal, a gente sabe que hoje sextou com S de sorteio, né? Eu gostei. Como disse Lorena Correia, sextou com S de sorteio hoje. Hoje tá rolando vários sorteios. Tem o sorteio do Dia das Mães, que vai acontecer, o resultado vai acontecer no programa do Ronaldão, no Orelhão da Nova. Então dá tempo de participar, viu? E agora, a nossa participação premiada. Deixa eu ver quem será que teve essa sorte grande, hein? Que vai levar pra casa. Participação premiada é agora.
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0: Muito bem, olha só. Hoje a parceria foi com a Padaria Fórmula do Pão, trazendo pra galera um sorteio delicioso. A galera gosta de ganhar sorteio assim, né? 10 coxinhas, risoles, pastéis. É um kit festa muito especial pra você se deliciar aí na sua casa. 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Agora chega de enrolação, porque a turma quer saber, será que sou eu, Henrique? Ah, quem será? Quem será? Bora descobrir agora, pessoal. Parabéns a Vânia Lima! Parabéns, Vânia Lima! No bairro Nossa Senhora Aparecida, você ganhou, mulher! Vânia Lúcia de Lima mandou certinho respondendo.

0: participando e ganhou. Parabéns pra você, minha querida Vânia Lima. Olha que sorte, hein, mulher? Ô, mulher sortuda. Do bairro Nossa Senhora Aparecida, ganhou hoje o kit festa da padaria Fórmula do Pão. Vai se deliciar. Ó, eu quero... Me dá uma coxinha, mulher. Eu quero uma coxinha, hein? Não, pode me dar um pedacinho também. Tô aceitando, viu? Valeu, ó. Ela levou pra casa esse prêmio. Agora, ainda dá tempo de você participar do sorteio das mães. É um lindo rádio. E hoje que vai ser o resultado. Então, bora participar. Participação premiada de hoje.
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0: Muito bem, sextou. Hoje foi uma correria aqui, hein? Que isso, gente, que corre. A gente gosta assim. Amanhã bem movimentada aqui no Bom Dia Nova, com muita música, boa participação, informação, sorteio. E a turma gosta. Bom, segue o nosso Instagram, @9fm88, vai lá, dá aquela moral pra gente. Me acompanha nas redes sociais, Henrique Souza, segue a gente lá e dá aquela moral. Sextou, meu povo, sextou bonito. Eu vou ficando por aqui, muito obrigado pela sua sintonia, pela sua participação. Agora são 11 horas e eu volto daqui a pouquinho. Mas o Bom Dia Nova volta amanhã. Tchau, tchau, fica com Deus, fui!

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6: Pô, Chuchu, legal, né? Bom dia, Chuchu. Legal, né? Boa sexta, hoje tá. Bom dia, bom dia, bom dia pra você ligado aqui nos 88.3 da Rádio Nova. Chuchu, bom dia. Ah, ela chegou, né? A sexta-feira. Ou ele chegou, né? O sextou. Ó, tá começando mais um Orelhão da Nova e todo dia, né? Pra galera aprender a musiquinha do Chuchu Ronaldão, hein? Quero ver todo mundo cantando, hein? Pra começar o Orelhão da sexta-feira, do sextou. Ai, tem a musiquinha do Chuchu Ronaldão. Tem o tema do Chuchu Ronaldão. Vambora.

0: Maneiro, né? Olha o final, ó. Ô, galera, até logo mais às 3 horas da tarde. Eu tô ligado, eu tô no Orelhão da Nova. O Orelhão é povão e o povão é Orelhão. Começou!
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7: 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Nome completo de onde você tá falando, tá, Chuchu? 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Sorteio, promoção Dia das Mães, hoje, 14h.

0: Bom, até Chuchu João Gomes, na nova. Na nova.
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0: Bom, Chuchu, no sextor da nova, vambora, né? Vamos dar linha no carretel, vamos colocar água no chope, não, né? Água no chope, vamos colocar leite no café com leite e vambora pra mais uma edição do Resenha da Nova, porque o maior fofoqueiro de Manhoaçu, Henrique, já tá aqui pra fofocar, trazer fofoca dos artistas.
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3: Muito bem, Ronaldão, Chuchu, não fofocar não, cara! Como diz um bom mineiro raiz... É prosa. A gente gosta de fazer uma prosa. Jogar a conversa fora, entendeu?
0: Prosa é uma coisa. Eu chegar no boteco, tomar uma cervejinha com os amigos. Vamos bater uma prosa. Como é que foi sua semana, tal, tal. O senhor vem aqui é pra fofocar. É pra falar dos artistas. De um pulou a cerca. Olha, de outro que foi pescar. De outro que tá indo de um canal TV pra outra. De um jogador de futebol que meteu a mão na cara do outro.
3: Ah, então já que você puxou, vamos falar de um artista que tá com problema na justiça, meu amigo. É a Justiça do Rio de Janeiro. Parece que a galera lá, a Prefeitura do Rio de Janeiro, não brinca quando a questão é dívida não, tá, Chuchu? A Prefeitura...
0: Direitos iguais, ué. Se o pobre paga, porque o rico não vai enrolar, não vai pagar. Não sei o que é. Deve ser IPTU?
3: É IPTU de rico, meu amigo.
0: É de rico?
3: A Prefeitura do Rio de Janeiro, a Justiça do Rio bloqueou a mansão do Renato Aragão. Dívidas.
0: Eita, né? O eterno Didi, Mocó, colesterol, só Novalgina, Neuza Aldina.
3: É, ele mesmo, meu amigo. É. Mansão, você sabe, você deve conhecer muito bem esse bairro, Recreio dos Bandeirantes.
0: É bairro de rico.
3: É de rico?
0: Rico.
3: Eu achava que rico não devia. Devendo, meu amigo. seguinte.
0: Uma ação... Aí não é só na cidade do Rio de Janeiro, não, é no estado do Rio de Janeiro e todo o Brasil, aqui na região também.
3: Dívida de 2021 a 2023, a Prefeitura do Rio de Janeiro entrou com uma ação na justiça contra o Renato Aragão, que estaria devendo aí IPTU, dívidas de IPTU, a competência de 2021 a 2023, bloqueando a sua mansão lá no Recreio dos Bandeirantes, zona sudoeste do Rio de Janeiro.
0: Ô, Didi, zona oeste da cidade do Rio de Janeiro, capital do estado do Rio de Janeiro. Ô, Didi, Didi, nosso eterno trapalhão, Didi, Mocó, colesterol, Novogina, Cibalena.
3: Tá precisando de uma ajudinha aí de dinheiro? Será que tá precisando de dinheiro?
0: Ele tem, né? Mas ele não tá num perrengue aí, parece que com a filha aí, não sei o que lá. Talvez é isso, né?
3: Na justiça com a filha, a filha mais velha, né?
0: O Didi também, o Didi parece que já tem uns 80, 90 anos, não sei.
3: Ele tá bem velhinho, né?
0: Tadinho, tem alguém ajudar ele aí, das filhas dele aí, alguém aí, não é nem culpa dele, ele achou que quem olha a contabilidade dele, quem olha os negócios dele...
3: Pode ser, achou que estaria, é ele, estava pagando, foi descobrir que não estava pagando, né?
0: Vamos pedir, pega leve aí com o Didi, mas ele vai pagar, tá?
3: Prefeitura do Rio de Janeiro quer nem saber se é famoso, se é Didi... Se é Dedé,
0: não tá
3: quer
0: certo, nem saber. Tá certo, é, todo mundo paga, o pobre paga, por que o rico não vai pagar?
3: E tem que pagar, mansão.
0: Mas eu tenho certeza que o nosso Didi eterno trapalhão não tava sabendo.
3: Didi é... Vamos acreditar nessa aí, né?
0: É, com certeza.
3: Tá certo, vamos falar de coisa boa então, Chuchu?
0: É.
3: Vamos falar de coisa boa, porque sextou. Sexta-feira tem rolê aqui na nossa região. É o famoso...
0: É o rolê do sextou e o rolê do sabadão.
3: Do sabadão.
0: Deixa um pouquinho pra ele igreja, que ele fica com ciúme, tá? Deixa alguns eventos aí pra falar no ele igreja. 4 da tarde.
3: É, vamos falar agora então da nossa agenda cultural, o que acontece na nossa cidade e também na nossa região.
0: Aí eu tenho um aqui, ó.
3: Tem bom aí? Eu vou falar... Que isso? Você tá igual?
0: Tá no papel, no papel.
3: O meu tá no telefone.
0: Simonésia. Com essa letra miudinha, não enxergo, não.
3: Então fala o seu aí que eu vou falar.
0: Simonésia, amanhã tem o Boteco do Lima.
3: Olha!
0: Do Derlan Lima, sertanejão dos bons, vai ser no Bico Doce, cara canta pra caramba, gente boa, casa cheia amanhã em Simonésia, no Boteco do Lima, do cantor Derlan Lima, e convidados amanhã, casa cheia, expectativa de casa cheia, no Bico Doce, Simonésia, amanhã, sertanejão, de ontem, de hoje, de sempre, com Derlan Lima. Boteco do Lima amanhã, na cidade de Simonésia.
3: Boa, então se...
0: Todo mundo aí convidado.
3: Tem festa em Simonésia, tem festa em Ipanema, Chuchu, quarta... O senhor
0: quer fazer o ran-ran? Pode fazer que eu vou te desligar o microfone, vai.
3: Foi. Seguinte, Chuchu.
0: Puxou?
3: Puxou.
0: Puxou o raspa-guela? Vai de novo.
3: É aquele café doce que você faz ali,

0: cola a rapa, a goela da gente toda.
1: Eu não, quem faz muito doce é a Shirley. Não,
0: que isso?
1: A Shirley.
0: Seguinte, Chuchu, Ipanema tem a quarta Copa de Marcha oficial. Sabadão, amanhã, com premiações, viu? Campeão dos campeões, pra turma que gosta de cavalgar, de marcha, né? Do cavalo manga larga marchador. Então, vai ter esse evento, quarta Copa de Marcha Oficial Ipanema. Vamos pular de cidade? Vamos pra Manhumirim? Que tem festa em Manhumirim. Tardezinha, Chuchu! Segunda edição da Tardezinha em Manhumirim, amanhã, sabadão, 3 horas da tarde. Você conhece o WS da Igrejinha? Será que faz sucesso?
1: Esse aí, do funk é ele, BH, hein?
0: WS da Igrejinha.
1: Isso aí, a galera gosta.
0: Grupo do TPS, DJ Júnior Martins e ele, aqui da nossa região, DJ Duarte, fazendo a festa.
1: Ah, esse é bom também, hein? O que é o outro? É o TPM?
0: TPS.
1: Ah, TPS, chega TPM.
0: TPM. Não.
1: Grupo lá.
0: TPS, Chuchu, fazendo a festa aí pra galera. E também Alto Jequitibá tem a nossa feira, edição especial, Dia das Mães, acontecendo lá na praça. A praça é o centrão, né, da cidade. Centro,
1: praça Cícero Reverendo.
0: Reverendo Cícero Siqueira, a partir das 18 horas.
1: É a feira gastronômica de Alto Jequitibá, é amanhã.
0: Amanhã, 9 horas.
1: Ah, legal.
0: É dia 9,
1: às 18 horas. Eu gosto da feirinha em qualquer cidade no sábado, né? No sábado, igual a Manhã Sul fazendo na sexta. Eu prefiro no sábado.
0: É, inclusive hoje tem feirinha também, especial Dia das Mães, aqui em Manhã Sul, a feira gastronômica no centro da cidade também.
1: Mas vê se fecha o trânsito 6 horas. Tu não vai me fechar o trânsito. Não vai me fechar a Praça 5 de Novembro 4, 5 horas, não. Para, fecha 6 horas. Senão o trânsito agarra, ué. Agarra o trânsito.
0: Isso é verdade.
1: Mas a galera das barracas aí, show de bola aí da Feira Gastronômica de Manhuaçu. E Alto Jequitibá é amanhã.
0: Amanhã, às 18 horas, em Alto Jequitibá, tem festa em Ipanema.
1: Acho que eu vou lá amanhã.
0: Tem Manhumirim, tem Simonésia. Final de semana tá quente.
1: Deixa um pouquinho pra você falar no
0: Tá bom, então.
1: No Resenha Nova, às 4, com L. Glazer.
0: É isso aí.
1: O Chapeludo.
0: O Chapeludo. É o Lili, famoso Lili.
1: Lili não gosta que chamem de Lili, não, hein? Porque todo evento que ele vai fazer, gravar matérias, vídeos pro Instagram dele, lá pra internet dele lá, ele vai de chapéu, chapeludo.
0: Chapelão. É isso aí. Ele tá doido querendo descobrir alguma coisa sua e falou que vai colocar você pra participar do quadro do namoro. Vai dar namoro aqui na Rádio Nova.
1: Não me comprometa.
0: É, meu amigo.
1: A minha vida é um livro aberto.
0: Vai nessa.
1: É, tem até meu número. Não tem negócio, é livro aberto. Até meu celular pode falar aí. Pode falar meu número.
0: Não,
1: aí.
0: Não vou falar não.
1: 99984-3217. Ah, meu livro é aberto. Meu celular é 99984-3217.
0: Ih, manda um oi pra ele lá,
1: pessoal. Pra mandar.
0: Manda a figurinha do
1: Flamengo. Pra mandar no Instagram também, @RonaldãoChuchu. É um livro aberto.
0: Tá certo.
1: Agora, pra tirar foto, aí tem que pagar R$100.
0: Aê? É. Ih, cara. Não, pra tirar foto, tá desse jeito. Você faz presença VIP também em evento ou não?
1: Tem que
0: pagar ou você vai de graça?
1: Eu gosto de trabalhar festa povão, eu gosto de capé do povo.
0: Entendi,
1: tá certo. Aliás, falando em povão, deixa eu mandar um abraço aqui, ele tá sempre ouvindo a Rádio Nova nesse horário, 11h30, meio-dia, é o empresário aqui em Manhuaçu, Laurentino Xavier, nosso presidente eterno do Ipiranga Futebol Clube. Ô, saudade do Ipiranga, hein? O Ipiranga Futebol Clube é povão, já povão. Ah, qualquer evento do Ipiranga lotava a galera comparecer de montão, né? Ah, se algum dia o Ipiranga voltar, casa cheia, né? Mas um abraço aí, saudações aí a Laurentino Xavier.
0: Tá certo, é isso aí,
1: galera. Vambora!
0: Vambora então, tchau, pessoal. Sextou, eu volto 4 horas da tarde e à noite na edição do Vibe da Nova. É isso aí, Chuchu.
1: Tá bom. Valeu.
0: Até amanhã.
1: Tchau, Henrique. Tchau.

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1: Meio-dia.
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Bom, Chuchu, é o seguinte, ó, depois do intervalinho comercial aqui na Rádio Nova, ó. Só lembrando, galera, que hoje, 14h, vai rolar o sorteio da promoção Dia das Mães, hein? Se você já participou, legal, pode mandar de novo. Se você ainda não mandou, manda aqui pra Rádio Nova seu nome completão e de onde você tá falando, tá, Chuchu? Sorteio da promoção Dia das Mães da Rádio Nova FM, tá? Ah, legal.

0: Chuchu, boa sorte aí. Sorteio hoje, 14h, tá? Manda aí. Você não mandou, manda pra Nova aqui. Dá tempo ainda, tá? Cruza os dedinhos, sorteio ao vivo aqui na Rádio Nova. Eu vou estar trazendo o nome do ganhador, da ganhadora, do presentão legal, hein? Um rádio retrô, maneiro, Chuchu. E ó, tá liberadão pra você participar comigo aqui no quadro Tem Alô no Orelhão, Tem Alô na Rádio Nova. Esse horário pra gente bater aquele papo, pra você, pô, mandar aquele feliz aniversário, mandar aquele alô, ou pra quem você quiser, tá, Chuchu? Ah, pra dar uma cornetada também, me conta a sua história aí, tá, Chuchu? Tem Alô no Orelhão, Tem Alô na Rádio Nova, 984541735, 984541735, tá? Manda seu recado aqui, com seu nome, de onde você tá falando. Tá, Chuchu? Por falar em Chuchu, agora tem o tema do Ronaldão Chuchu, a musiquinha do Ronaldão Chuchu. Tá todo mundo aprendendo o refrão, ó. Vambora, de novo, ó.
1: De novo!
2: Galê, Chuchu, Ronaldão. Chuchu, Ronaldão. Chuchu, Ronaldão.
0: Ó, ó o refrão, ó.

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0: Isso é maneiro, né, Chuchu? Do Alok aqui na Rádio Nova. No Sextou da Nova, Alok. Bom, vou girar a roleta pro intervalinho comercial no Orelhão. Orelhão da Nova, tá, Chuchu? Porque a fila andou e a catraca vai girar.
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9: Bom, Chuchu, a Copa do Mundo tá chegando, né, galera? Ah, um mês e os quebradinhos aí, né? Dia 11 de junho começa a Copa do Mundo, né, galera? O jogo de abertura vai ser no México. Mas o que interessa mesmo é o Brasil, né, galera? Seleção brasileira vai estrear no sábado, galera. Sabadão, né? 7 horas da noite. Ah, galera, tem Brasil, né? Na estreia, galera. O Brasilzão, né? Tem Brasil, né? Sábado, 7 horas da noite. Aí o segundo jogo vai ser na semana seguinte, sexta-feira, 9:30 da noite. E o terceiro jogo da primeira fase vai ser no dia 24, né? É no dia 24, também às 7 horas da noite.
10: Brasil!
9: Por falar em Copa do Mundo, na minha opinião, o melhor jogador de todos os tempos, que é o argentino Messi, atual campeão da Copa do Mundo, o Messi, em entrevista, disse que o Brasil, a seleção brasileira, está entre as seleções favoritas para esse ano na Copa, galera!
10: Brasil!
9: Concordo com o meu ídolo Messi. O Messi falou que Brasil, que claro, favorita Argentina, atual campeão do mundo, França, Espanha e Brasil são as favoritas a levantar o caneco da Copa do Mundo, hein? Legal, o Messi, também concordo com o Messi. Argentina, o Messi disse que os favoritos, Argentina, Brasil, França e Espanha. E dessa galera, acho que esse ano a gente vai levantar o caneco, hein? Oh.
10: Brasil!

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essa música é maneira, hein? Tá bombando, né, Chuchu? Anota aí, ó. Cadeira Cativa, Zé Neto e Cristiano aqui na Rádio Nova. Bom, galera, ó, a temperatura nos próximos dias aí, aqui na nossa região, a previsão é de uma leve onda de frio, tá, galera? Então, prepara aí aquela coberta velha que tá guardada aí igual a minha lá no meu guarda-roupa lá, já coloquei ela hoje pra tomar um solzinho, ou aquele edredom, coloca do lado de fora aí. À noite já tá fazendo um friozinho já, né? Então já não dá pra sair sem aquela blusa, né? Coloca a blusa aí pra tomar um solzinho de dia aí. Se tiver muito tempo guardado aí, joga na máquina aí ou manda numa lavanderia aí pra lavar, porque a previsão nos próximos dias aí é que vai descer a temperatura, hein? Vai esfriar pra caramba aí na nossa região, tá bom, Chuchu? Olha, olha. Fala aí, olha. Olha só, trembão, soco, vai rolar pra você já já aqui na Rádio Nova. Como é que a gente fica, Henrique Juliano, já já aqui no Orelhão da Nova. Orelhão, Orelhão, Orelhão.

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0: Batidão!
1: E Guilherme Benu! Obrigado, gente.
2: Obrigado, gente. Coisa linda.
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4: Muito obrigado. 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
2: Fulminante.
5: Vamos cantar. O Brasil inteiro cantou. Vamos cantar, que bonito. A primeira frase é de vocês, hein? Vamos cantar. Vamos.

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0: Bom, tem alô no Orelhão, tem alô na Rádio Nova, tem alô pra Aponísia. Oi, Aponísia, em Santo Amaro de Minas. Tem alô pra vovó Silvalina e o neto Pietro, zona rural de Simonésia. E tem também aqui o Chuchu. O Chuchu aqui de Alto Jequitibá, da nossa querida e vizinha cidade de Alto Jequitibá.
2: Uma sexta-feira para você, para todos os ouvintes da rádio aí, em especial para o nosso povo aqui de Alto Jequitibá, nosso povo querido da zona rural, povo aqui da cidade, tá bom? Toca aí um Diego Vitor Hugo para nós aí, nessa sexta-feira. Um grande abraço do seu amigo e do amigo de todo mundo, Leandro Reis. Valeu, brother!
0: Manda alô aqui pra Celinho do Acordeon, na região de Una. Oi, Celinho do Acordeon, um baita sanfoneiro e um baita cantor, né? Celinho do Acordeon. 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

0: senhoras e senhores!
1: Valeu, BH!
0: Que lindo!
1: Que delícia, que delícia! Que energia maravilhosa!
2: Encontrei o Chuchu Alaona Prado com o Murilo Ruf aqui na Rádio Nova pra você lembrar de mim. Essa música é maneira, né, Chuchu? Alaona Prado, né? Canta muito, Alaona Prado, ó! Bom, galera, e o goleiro Bruno, hein? É, o goleiro Bruno. É engraçado, né? O cara foi condenado a 23 anos de prisão e tava solto aí um tempão já, né? Eu te contar, né? Mas o goleiro Bruno foi preso após mais de 2 meses foragido. O goleiro Bruno, né, galera? Policiais do Rio de Janeiro foram até a casa onde o goleiro estava, na cidade de São Pedro da Aldeia, no estado do Rio de Janeiro. A Polícia Militar do Rio de Janeiro recebeu informações da inteligência da Polícia Militar de Minas Gerais. A liberdade condicional do goleiro foi revogada em 5 de março desse ano, após ele deixar o Rio de Janeiro sem autorização. Na ocasião, Bruno foi no estado do Acre, no norte do Brasil, para acertar um contrato com o Vasco do Acre para a disputa da primeira fase da Copa do Brasil e chegou a jogar pelo clube na Copa do Brasil na primeira fase. O pedido do Ministério Público do Rio de Janeiro para que ele voltasse ao regime fechado foi acatado e a Polícia Civil do Estado do Rio de Janeiro passou a divulgar cartazes de procurado com a imagem do goleiro Bruno. Lembrando que Bruno foi condenado a 23 anos de cadeia, tinha que estar na cadeia, né? E 1 mês de prisão, 23 anos de cadeia por homicídio triplamente qualificado, sequestro e ocultação de cadáver de sua ex-namorada Elisa Samu, desaparecida em julho de 2010. A prisão para onde o goleiro será enviado ao sair da delegacia no Rio de Janeiro não foi formada ainda não, né? Pode ir para lá, como pode vir para cá, né? Ele cumpriu a maior parte da sua pena em regime fechado no estado de Minas Gerais, onde a morte de Elisa Samúdio aconteceu. Mas dizem que ele pode também ser levado lá para o Chilindró do Complexo Penitenciário. São 9 presídios no Complexo Penitenciário de Jericinó, em Bangu, na zona oeste da cidade do Rio de Janeiro. Ah, voltou para o Chilindró. Eu acho que agora vai ficar um bom tempo atrás das grades, né? O goleiro Bruno. Bom, tem alô no Orelhão, tem alô na Rádio Nova. Divina. Oi, Divina. Divina tá no bairro Coqueiro, tá curtindo a Nova. Divina. O Elcio Silva tá na região de Dom Correia. Ah, ô, Xuxu Ronaldão, tô aqui na região de Dom Correia, tô na Panha do Café e ouvindo a Rádio Nova. Ô, Elcio, Xuxu, aô, galera de Dom Correia.

0: Galera, é o seguinte, eu vou pro intervalo comercial, depois do intervalo vai rolar pra você até uma piadinha maneira aqui, chuchu, piadas do orelhão, tá já aqui, e claro que daqui a pouquinho é no sextou da nova pra você que tá mandando aquele alô, alô,
1: alô, alô,
0: alô, alô.
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0: Bom, Chuchu, de volta aqui no Orelhão da Nova. O Orelhão é povão, né, Chuchu? E o povão é Orelhão. Ó, tem alô no Orelhão, tem alô na Rádio Nova, tem alô pra uma galera aqui no córrego Santo Agostinho, Santa Quitéria, Santana do Manhuaçu. Elias, Maria Rosa, Matheus, Josiane, Gabriel, Elivelton também. Mandar um salve também aqui ao Clairton, jornalista Clairton Alves de Souza, o popular Chico Bento, o Clairton, secretário de imprensa aqui em Manhuaçu, ele e o Iamã. Estão indo aqui agora na zona rural de Manhuaçu para a cobertura do dia de campo, né? Ô, Clairton! Chuchu! E o Iamã, que trabalha lá também, o Iamã que é torce para o maior do mundo, né? O Clube de Regatas Vasco da Gama. Eu trazer o Chuchu aqui, ô Ralf, bora trabalhar, Ralf, vai, ô cornetinha.
1: Alô, Ronaldão Chuchu, fala comigo, bom dia, boa tarde, boa noite. Manda um abraço pra galera aí da União da Aviação Pio Doce, no Vale do Piranga, que tá rodando aí, mas estão rodando, estão te escutando. Fala com você, eu não tô entendendo, hoje não tem vascaíno falando que o jogo do Flamengo ontem foi roubado aí. Não tô vendo nada aí, ó.
0: Uhum.
1: Manda um abraço também pro Matusalém, o chuchuzinho aí, ó. O mais puxa-saco que tem aqui na empresa aí. Aí, quem tá falando aqui sabe quem é, né?
0: É.
1: Ralf, valeu.
0: Ô, Ralf. Pô, mó cornetão, Ralf, hein? Tururu, tururu. Não teve apitão amigo igual o jogo de domingo, porque não teve jogo ontem, né? Que a torcida lá do time da Colômbia lá queria quebrar tudo lá. Por isso que acho que não teve ajudinha lá do Varmengo. Vai trabalhar, Ralf! Deixa eu ver mais um aqui. Ah, deixa eu trazer o... Deixa eu mandar aqui pra Ingrid Cristina de Oliveira, do bairro São Vicente. Ingrid!

0: a galera. O computador deu um apagão aqui, galera. Mas tá no pique aqui já. Deixa eu trazer aqui a Ingrid. Ela mora no São Vicente, no bairro São Vicente. A Ingrid. Vai, Ingrid. Sextou pra você também. Vai ter. Teve a merenda ou vai ter merenda do aniversário aí? Solta a voz aqui na Rádio Nova. Ingrid.
1: Oi, Chuchu. Boa tarde. Aqui é a Ingrid, hoje e outro. Hoje é aniversário do meu primogênito. Tá fazendo 29 anos. Manda um alô pra ele aí. Breno de Oliveira Reis. Manda uma música pra ele do Henrique Juliano. Uma top, tá? Sextou, bebê. Falou, Chuchu.
0: Ô, Ingrid, a mãe do Breno. Ô, Breno, seu aniversário hoje? Na sexta-feira? Ah, então não tem desculpa, não. Breno, filho da Ingrid, que horas que vai ser a merenda? Deixa eu trazer uma piada aqui. É a história do Zé Firmino. O Zé Firmino levou uns catiripapo da esposa. Bora curtir, ó.
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3: Compadre. Fala, compadre.
4: Você lembra do Zé Firmino?
3: Vai demais da conta,
4: tá aí. Tá internado.
3: O quê?
4: Tá internado.

0: errado.
1: Mas com o pátio, ontem eu ainda vi ele ali com a mulherona no boteco ali, ué.
0: Pois é, a mulher dele também viu.
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3: Ai, tadinho do Zé Firmino.

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0: Bom, Chuchu, é o seguinte, ó, sorteio da promoção Dia das Mães vai rolar daqui um pouquinho, hein? Dá tempo de você participar ainda, hein? Se você já mandou seu nome completo e de onde você tá falando, nome completo, aí você coloca é o seu bairro, sua cidade, vila, distrito, córrego na zona rural, seu nome completo e de onde você tá falando, manda aqui pra Rádio Nova, pro 984541735, sorteio do Dia das Mães. Vai rolar daqui um pouquinho, Chuchu. 14h, tá? Eu vou trazer o nome aqui do ganhador aqui, tá, Chuchu? Daqui um pouquinho. Por falar em daqui um pouquinho, depois do intervalo tem Henrique Juliano. Henrique Juliano, com esse som aqui é o maior barato, ó. Nada, nada, nada, ó. Essa música é o maior barato, ó.
1: Você me pisou igual se pisa em bituca de cigarro.
0: Ai, ai, ai, ó, ela é brava, hein, ó, ó.
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0: Aí não, ai.
1: Agora eu tô do lado do Araújo, bebendo de tudo, olhando a foto.
0: Já, já, Chuchu, nada, nada, nada, Henrique Juliano, aqui no Orelhão do Sextor.

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3: Bom, Chuchu, tem alô no Orelhão, tem alô na Rádio Nova, tem você aqui na Rádio Nova, galera, 88.3, hein? Manda seu recado aqui, eu quero conversar com você, 98454-1735. Tem alô pra Jardel Carvalho, tá em Ipanema, Maria Aparecida Moura da Silva, no bairro Matinha. Ruth Leia Adelma da Silva, tá no Córrego São Sebastião, Manhuaçu. Também a Rosileide tá no Sagrada Família. Oi, Rosileide. Rosileide. Marciele Fernanda Dias tá no Córrego Palmeirinha, Zona Rural de Manhuaçu. Oi, oi, Chuchu. Raí do Agro, ou Rai, né, do Agro. Manda o nome completo aí, tá, Chuchu? Raí ou Rai do Agro? A região do Córrego da Raiz. Lá, lá, lá, lá. Botei um áudio aqui, ó. Vai, Chuchu.
4: Ô, Ronaldão, Chuchu.
3: Ah, Durandé. Coloca direito aí, Chuchu, Ronaldão. Durandé, o nosso eterno cara da viola. O Hermin da viola.
4: Ô, Ronaldão, Chuchu. Boa tarde. Fala comigo. Aqui, manda uma música daquela do Zé Vaqueiro, aquela boa dele aí. Oferecer pro Zequinha Dentão, pro Pote e também pro Tonho do Quilim. Esquece
3: deles, não. Ai, ai. Ó, vambora curtir. Aqui na Rádio Nova, no programa Orelhão da Nova, de segunda a sábado, sempre a partir das 11 da manhã, tem um quadro maneiro aqui. É o Orelhão Toca Duas. Você pode mandar um recado pra gente aqui, pedindo pra Nova FM, encaixotar duas músicas na playlist, na sequência musical da Nova, com seu artista preferido. Tem uma galera que mandou pra gente aqui, Jota Quest.
5: Ah, vai!
3: Ó, agora vai!
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1: Bom, o Orelhão tocou duas com Jota Quest. No Orelhão toca duas, o sol e acendo o farol. Manda pra gente aqui o seu Orelhão toca duas, tá bom, Chuchu? Bom, rapidão aqui, ó. Tem alô no Orelhão, tem alô na Rádio Nova, tem alô pro Diego Braz, do bairro Nossa Senhora Aparecida. Tá no 0x0, mas tá à procura de um grande amor, né? Tem alô pra... Deixa eu ver o nome da Chuchu aqui, de Santana do Manhuaçu. Vou achar o nome dela aqui. Ela mora no Córrego Lanço Grande. É a Zona Rural de Santana do Manhuaçu. É a Michele. Oi, Michele. Tudo bem, Michele? Sextou pra você aí, Michele. Ela falou assim, tô ouvindo a Rádio Nova. Ela manda um alô pra família dela, pra galera do Lanço Grande e pra toda a galera ouvindo a Rádio Nova. Michele, Córrego Lanço Grande, Santana do Manhuaçu. Valtinho, nosso eterno presidente da torcida Vascaínos Manhuaçu. Valtinho, na rua Monsenhor Gozalez, no centro de Manhuaçu, perto da Praça do César Leite, do hospital. Deixa eu ver quem mais aqui. Pedro Paulo Pepe, tá curtindo a nova. O DJ Duarte também tá curtindo a nova. Duarte, DJ. A Cileida Stanislau tá no bairro Nossa Senhora Aparecida. E o Egel, o bonitão, grandão Egel, tá em Ipanema, tá curtindo a nova. Mandou aqui, ó. Fala, Chuchu Ronaldão. Aqui é o Egel, tô em Ipanema, tô te ouvindo, Chuchu. Manda um alô pra mim. Alô, Egel. Cidade de Ipanema.

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1: 2 horas.
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0: Vamos até, galera. Guilherme Silva com Nando Moreno, né? Meu cavalo sabe. Ô, Henrique, põe o fone no ouvido, por favor, aí. Já tá trazendo o nome do ganhador da promoção Dia das Mães da Nova FM?
1: Ah, daqui a pouco,
0: daqui,
1: né?
0: Daqui a pouquinho, pessoal. Inclusive, dá tempo de participar.
1: O senhor falou que o sorteio ia ser 2 horas, hein? Tá igual o sorteio no Instagram. Que isso, não pode, cara, atrasar, não.
0: Vamos fazer
1: o senhor passou aqui, claro que o sorteio é sempre com muito respeito aos ouvintes da Rádio Nova em todas as promoções, tá?
0: É isso aí.
1: Mas o senhor saiu daqui 11h30, depois do Resenha da Nova, falou assim: Ronaldão, pode falar pra galera que o sorteio é 2 horas em ponto.
0: 2 horas.
1: É, o senhor tá atrasado, hein?
0: Ah, mas duas e pouco. Daqui a pouquinho.
1: 2h30?
0: É 2h30, então. Tá bom. A gente vai trazer o resultado.
1: Não enrola, meus ouvintes. Eu chamo eles pra cercar você na hora da série aqui no prédio da rádio, tá?
0: Que isso.
1: Fala mesmo.
0: Não. Calma.
1: Deixa eu trazer aqui agora o Paulinho Lelé, ex-bairro Matinho, agora coqueiro rural. Ele é caguete, de vez em quando cantor e contador de piada.
0: Sem graça.
1: Aí ele mandou uma piada aqui. Eu quero sua nota pra piada dele do Paulinho Lelé, coqueiro rural. Vai, Paulinho Lelé, vai, eu digo
2: assim. Boa tarde. Escuta essa. A minha mãe falou comigo assim: vai pra rua, mas não bebe cachaça, não. E nem cerveja. Hein? Cheguei no botequim, tinha uma moça atrás do balcão, perguntei a ela: ô menina, você tem leite de vaca? A moça falou assim: não. Você tem leite de cabrita? Não. Você tem leite de onça? Não. Ah, então me dá uma cachaça, então, mesmo. Falei que a mãe que não ia beber, mas já que não tem leite, me dá uma cachaça mesmo. Valeu, gente boa. Feliz dia da mãe para todas as mães que estiver ouvindo. Paulinho Lelé.
0: Paulinho Lelé, vou te contar, viu?
1: Um feliz dia das mães no final, legal, boa. Agora a piada dele.
0: A piada é...
1: De 0 a 10.
0: Ah, é 0, né, Chuchu?
1: Eu já vi essa piada desses vídeos que de vez em quando rola aí nas redes sociais dos trapalhões, é o Mussum.
0: Entendi.
1: É o Mussum.
0: Piada antiga, hein, Paulinho Lelé? Tem que inovar aí, Paulinho Lelé.
1: Mussum. Mas 0 também não, pô. Minha nota é 5. Nota 5.
0: Alta, lá em cima, hein, Paulinho? Se você dá nota alta, ele vai continuar mandando piada sem graça, hein?
1: Paulinho Lelé, caguete, de vez em quando cantou e contador de piada sem graça. Até que essa aí foi razoável. 5, nota 5.
0: Mais ou menos. É isso aí.
1: Tá bom.
0: Valeu.
1: Você colocou uns trem aí no Instagram? Quem negócio de Copa do Bruno?
0: Ah, inclusive,
1: tem que atualizar minha foto ali, tá?
0: Ó, lá no Instagram, @9FM88, tá rolando a trend das figurinhas. As figurinhas da Copa e os jogadores.
1: Eu vou pra Copa?
0: São jogadores caros, viu? São os locutores da Rádio 9FM. Ronaldão, Juju, ficou até bonitinho, Ronaldão. Ficou arrumadinho, cara.
1: Tem que colocar essa camisa que você me colocou aí, que eu vou cobrar direito autoral,
0: hein? É nova.
1: Não, essa camisa é velha.
0: Que isso,
1: essa camisa que você me colocou é a camisa velha. Eu quero a camisa atual da seleção brasileira. E outra coisa, eu vou cobrar direito autoral.
0: Ah, para com isso.
1: Vou falar com o meu patrão
0: O
1: meu patrão vem aqui amanhã, Carlos Altoé, vou reclamar com ele.
0: Tá vendo, pessoal? Inclusive, pessoal, vai lá no Instagram, curte, compartilha. Ronaldão Chu, qual o número que vocês acham que poderia ser o número da camisa do Ronaldão, pessoal?
1: Manda camisa 10.
0: Manda no WhatsApp que a gente quer saber qual o número da camisa do Ronaldão pra gente colocar lá na.
1: Ah, eu sou artilheiro. Camisa 10 de Roberto Dinamite, camisa 10 do Messi, camisa 10 do Romário, enfim, camisa do Ronaldinho Gaúcho, Ronaldinho Fenômeno.
0: Pelo amor de Deus. É isso aí, deixa eu ir embora então.
1: Camisa do Mbappé, chama da França, Mbappé, como é que é?
0: Mbappé. Tá bom, então. É isso aí. Segue lá, pessoal, daqui a pouquinho eu volto. Volto não, né? Só pra fazer o sorteio pra galera e depois a gente vai postar lá no Instagram. Sorteio Dia das Mães, hein?
1: Você vai trazer o nome do ganhador ou ganhadora?
0: O ganhador ou da ganhadora. O rádio.
1: É um rádio retrô?
0: Rádio retrô. Vai lá, então.
1: Pode dar pra mamãe, pode ficar pra você mesmo, ouvinte da nova.
0: Que isso?
1: Vai.
0: Valeu, tchau, pessoal.
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0: Segura, gancho, chuchu, tentativas, a Marília Mendonça aqui na Rádio Nova 88.3.
1: É nosso! Chuchu
0: Ronaldo! Bom, tentativas, eu sou maneiro da Marília Mendonça aqui na Rádio Nova. Ó, galera, conforme prometido, brigadão aí todo mundo que participou, obrigado aí aos patrocinadores aí, legal, galera que deu aquela força aí, e mais uma promoção legal da Rádio Nova, você que participou, legal. Se você não ganhou, ó, vai rolar mais promoção aí. Ou de repente vai rolar uma promoção Dia dos Namorados também, né? Vamos aguardar, não sei, né? Tem que olhar com o pessoal aqui da coordenação da Rádio Nova. Mas a roleta girou, a catraca girou e o Adelson Cruz do bairro Petrina, Adelson Cruz, bairro Petrina, foi o ganhador da promoção Dia das Mães. Adelson! Legal, hein? Bom, a equipe de promoção da Rádio Nova vai entrar em contato com o Adelson aí, né? Pra ele retirar o prêmio dele aqui, né? Maneirão, hein? Valeu, Adelson. Adelson Cruz, bairro Petrina, foi o ganhador da promoção Dia das Mães da Rádio Nova.
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3: Bom, Chuchu, tá chegando mais uma Copa do Mundo, né? O nosso Brasilzão rumo ao Hexa, né? Lembrando que o Brasil é a única seleção a disputar todas as Copas desde a primeira em 1930. E o Brasilzão também é a única seleção a conquistar 5 títulos, galera. Agora, tem uma matéria que foi divulgada hoje pelo site GE, com o Tite, que comandou a seleção brasileira na Copa de 2018 na Rússia e na Copa de 2022 no Catar, né? Aí o Tite revelou arrependimento por pênaltis na Copa. Ele disse: "Eu errei. Fiquei sozinho no banco de reservas e chorei." O técnico Tite relatou o único arrependimento na eliminação da seleção brasileira para a Croácia na Copa de 2022. A escolha da ordem dos batedores dos pênaltis, mais precisamente de Neymar. Neymar estava na Copa, né? Neymar não chegou a cobrar sua penalidade, pois era o quinto da lista e a disputa terminou 4-2 para a Croácia. À época, Tite foi muito criticado pela escolha. Em entrevista ao site GE, revelou arrependimento por isso. "Todas as críticas feitas a mim pelo Neymar não ter batido o primeiro pênalti estão corretas. Eu errei, Tite." E outras coisinhas que ele falou aqui, né? Mas ele que passou a lista. Eu tinha que ter deixado o Neymar bater primeiro, né? Acabando, o Neymar nem bateu o pênalti na última Copa. Decisão nos pênaltis. O Brasil tava ganhando, tomou o gol de empate, depois vazou pra seleção da Croácia. Mas esse ano... esse ano vai dar Brasil. Esse ano vai dar certo. Olha a gravietinha do Brasil, eu gosto, hein? Aí, ó. Gente do Brasil, esse ano acho que vai dar certo, hein? Ó,
4: Brasil!
3: Bom, Chuchu, tem alô no Orelhão, tem alô na Rádio Nova. O Emerson. É o Emerson do bairro Nossa Senhora Aparecida. Ele falou assim: "Eu tô igual a música do peão. Peão todo tatuado, Chuchu, e todo 0x0 também. Uai." Mandar um salve aqui ao Fabrício, no bairro Nossa Senhora Aparecida. Ô, Fabrício, Chuchu, por falar em peão todo tatuado, tem o Geninho com a Mariana Fagundes. Peão todo tatuado. Sextou.
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0: Essa música é maneira, hein? Shonen, Jorge Mateus.
1: 4.
0: E música 4? Ah, é. Bom, tem aluno Orelhão, tem aluno Rádio Nova, galera de Reduto, cidade de Reduto, Rodrigo Coelho, valeu, Rodrigão. Deixa eu ver quem mais aqui, tem uma galera aqui, ó. Vou trazer o Chuchu aqui, ó. Fala, Chuchu, solta, esse é o Carlos Júnior, tá no centro de Manhuaçu, vai, Carlos Júnior.
2: Fala, meu amigo.
0: Ah, não, é aqui, aqui, ó.
2: Vai, ó. Boa tarde, Ronaldo.
0: É, esse aqui também não, é aqui, ó.
2: Boa tarde, meu amigo Ronaldão.
0: Agora foi.
2: É, quem tá falando é o Carlos Júnior. Toca uma música aí do Lincoln Lana. Tá querendo me pegar. Um abraço a toda a população de Manhuaçu e um bom final de semana.
0: Valeu.
2: E um abraço pro meu grande amigo e patrão, doutor Wilson.
0: Ah, legal. Valeu, Carlos Júnior. Vamos acelerar aqui. Tem mais um aqui, ó. Esse aqui é do bairro Nossa Senhora Aparecida. Vai, Fabrício. Ele perguntou se já pode tomar uma. Tá meio cedo ainda, hein, Fabrício? Mas vambora, ó.
3: Fala, meu amigo Chuchu. Já pode já? Vamos começar os trabalhos. Um abraço aí pra todos. Fica com Deus. Um abraço a todas as mães. E um abraço pra mim, né? Um beijo, com Deus. Valeu, Chuchu.
0: Fabrício, bairro Nossa Senhora Aparecida, é a mamãe dele, Dona Irene. Aliás, aqui amanhã no Orelhão da Nova, a galera pode mandar o nome da mamãe, hein? Ô, Dona Irene, mãe do Fabrício aí no bairro Nossa Senhora Aparecida. Sextou pra senhora também. E agora tem o Jarbas, tá trabalhando, ralando, rodando os quatro cantos da região na entrega.
4: Boa tarde, Ronaldão Chuchu. Já uma picada, hein? Aqui todos na PAC, aqui, ó, os padeiros aqui, tudo gente boa, hein? Toca pra nós aí um guia, oferecer pra toda a galera que tá aqui comigo aqui, ó, pegando a farinha aqui, ó, toca maior pra nós aí, ó. Renato Chuchu, eu já picado, tô ganhando da PAC.
0: É, Maiara Maraíza, no finalzinho do seu nome, toca mais Maraíza. Alôzão, um abraço aí pra galera que trabalha na padaria da PAC Manhuaçu. Ó, gente, seguinte, ó, bora curtir a Anitta com a Shakira? Anitta e Shakira.

0: da cabocla.
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2: 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Por isso, durante o outono, essas doenças se tornam mais comuns. No entanto, se o local for fechado, mas tem circulação de ar, você pode frequentá-lo, mas com cuidados. O melhor é priorizar sempre ambientes externos e deixar as janelas abertas.
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0: Bom, até chuchu, nosso Gabriel Pensador aqui na Rádio Nova, festa da música, galera. Gabriel, o Pensador.
1: Aqui na Nova tem chuchu Ronaldão, do Orelhão.
0: Bom, galera, é o seguinte, ó, boa sexta-feira pra você, pra sua família. E chuchu, mais uma vez, obrigado pelo seu carinho, pela sua audiência e pela sua participação com o Ronaldão aqui na Rádio Nova. Quem ouve... Bom, Rádio Nova, né, galera? Com certeza quem ouve sabe o que quer. Boa sexta-feira, até amanhã, 11 da manhã, se Deus quiser. Tchau, tchau, tchutchu.

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7: Bora começar, Popline tá no ar, né? Tô na área que a partir de agora, Ira Iglesias Sérgio, a sua companhia nesta sexta-feira, 8 de maio. Ah, queridinha da semana tá aí, sextou, hein? Pra você em casa, no trabalho, onde você estiver, obrigado pelo seu carinho, pela sua companhia aqui na nossa programação na Rádio Nova. O melhor da música pra você, aquele bate-papo gostoso, a sua participação, através do 33984541735. Bora aumentar o volume que eu tô na área.
8: Tá na sintonia, tá no ar. Quem comanda é você, já sabe quem vai falar.
7: Quem é?
8: Ele, Iglesias, Sérgio.
7: Ah, esse cara sou eu.

mão. Tchau! Coisa linda!

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0: vocês, é no Sextou da Rádio Nova FM, alegria alto astral, o melhor da música pra você. Como é que tá sendo a sua sexta-feira? Você tá aí no trânsito neste momento, rapaz? O trânsito de Manhuaçu já é caótico, mas nesta sexta-feira, meu amigo, tá pior ainda. Então você que tá aí, ó, aí no trânsito de Manhuaçu, tenha calma, paciência, nada de ficar estressado, porque não adianta, né? Abraço para você que tá aí na 262, na 116, ou pelas principais avenidas de Manhuaçu. Uma tarde de sexta-feira maravilhosa para você. O clima neste momento em Manhuaçu, 28 graus a temperatura, umidade relativa do ar 56%, e a mínima prevista para hoje é de 18 graus. Para você que está conectado aqui na Rádio Nova, para o clima ficar ainda melhor, é só você mandar o seu recado pelo 339-8454-1735. Esse é o número para você participar. Já já tem o seu recado aqui na Rádio Nova.
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0: E agora tem George, Henrique e Rodrigo. Não acredito.

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1: É hora de informação para você na Rádio Nova FM. Helicóptero da dupla Henrique e Juliano cai em fazenda no Tocantins. Olha só, o helicóptero da dupla Henrique e Juliano caiu no final da manhã desta sexta-feira, dia 8, na zona rural de Porto Nacional, na região central do estado de Tocantins. Segundo o Corpo de Bombeiros, havia 3 pessoas na aeronave, 2 pessoas sofreram ferimentos leves. O pouso aconteceu em uma das propriedades da dupla no Tocantins. Imagens do local mostram que a aeronave ficou pendurada em uma árvore. A assessoria da dupla classificou o incidente como um pouso de emergência. Segundo a nota, Edson Reis é um piloto experiente e ele passa bem e não sofreu nenhum tipo de lesão grave. A dupla não estava no helicóptero. Edson Reis, vale lembrar que é pai da dupla Henrique e Juliano e ele passa bem. Você bem informado aqui no Minuto Notícias, aqui na Rádio Nova FM.
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6h36. 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
1: É hora de informação aqui no Mundo do Esporte para você na Rádio 9 FM. Olha só, o jogo entre Independente de Medellín, né? Independente Medellín da Colômbia e Flamengo foi cancelado na última quinta-feira, né? Ontem, dia 7, após a invasão de torcedores locais ao gramado do estádio lá em Medellín, na Colômbia, a partida foi interrompida logo nos primeiros minutos, quando torcedores colombianos arremessaram aí barreiras de metal no gramado, atearam fogo em parte da arquibancada e invadiram o campo. Olha que situação, hein? A situação local até ordenou a evacuação do estádio, mas, e aí, meu amigo, sem sucesso, ó, na tentativa de garantir a integridade de todos e viabilizar aí o retorno da partida. Sem essa garantia, a Conmebol, organizadora da Libertadores, comunicou aos clubes o cancelamento do jogo. E olha só, em nota oficial, o Flamengo também anunciou o cancelamento do jogo. Anteriormente, olha só, uma pessoa ligada ao Departamento de Futebol do Flamengo afirmou que a equipe só retornará a campo caso haja segurança assegurada no estádio. Que situação, hein? Que situação. Pois é, meu amigo. Você bem informado aqui no Giro Esportivo na Rádio Nova FM.
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0: É hora de mandar o alô da galera aqui no Popline.
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0: Pois é, pra sexta-feira ficar ainda mais especial, é só você mandar o seu recado aqui através do WhatsApp da Rádio Nova. 33984541735. Esse é o número pra você participar e se interagir aqui na Rádio Nova com Eli Glazer Sérgio. Olha, um abraço aqui na programação. Quem tá aqui conectado, meu amigo Elis Márcio, tá lá em Volta Redonda, Rio de Janeiro. Tá conectado aqui na Rádio Nova através do nosso aplicativo. Boa tarde! O Divino também tá lá em Volta Redonda, tá conectado aqui na Rádio Nova. Abraço também pra Andréia e a Joana, estão conectadas curtindo a Nova FM. Também a Laís, lá em Carangola, conectada aqui na Rádio Nova através do aplicativo. Boa tarde! A Vanilda e o meu amigo César, o Formigão, lá no Córrego Bom Jardim, Santa Margarida, também não perde ela. Não perdem, né? Não perdem o Popline. Estão aí sempre conectados e curtindo a Nova FM. Bom demais, hein? Quem tá aqui conectada também é a Rosiane Antunes. Já mandou aqui, ó. Ela sempre tá conectada, né? Seja no carro, seja em casa. Tá sempre ligadinha, conectada, curtindo a Nova FM. Obrigado pela companhia. Excelente sexta-feira. Sextou aqui, é diferenciado da Rádio Nova, então bora aumentar o volume. Já já tem mais alô, tem mais abraço aqui da Rádio Nova.

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3: E aqui seguimos nesse bate-papo legal na Rádio 9 FM, na sua sexta-feira, aquele dia da semana, como eu costumo dizer aqui. Hoje, dia 8 de maio, o que você já preparou para sexta-feira, hein? Agora, tá chegando aquele momento bacana pra gente fazer aquelas fofocas e a gente saber tudo o que está acontecendo no mundo dos famosos. E já, ó, nós vamos falar aqui o que está acontecendo, as principais notícias, as principais fofocas, para você ficar bem atualizado. É bom, né? Eu sei que você gosta de fofocas, né? Quem não gosta de fofoca, né? Pois é, ó, o Henrique tá chegando por aqui. Ô, Henrique,
4: e aí,
3: você gosta de fofoca? Fala pra mim.
4: Olha, na verdade é uma boa prosa, entendeu? Ah, o pessoal fala que...
3: Não é fofoca, negócio... não. Palavra pesada, é, né? Fofoca.
4: Calma, também não é pra tanto assim, não, pessoal. Vamos só comentar, entendeu? A gente não aumenta, a gente não inventa, a gente só comenta o que tá acontecendo aí no mundo dos famosos. Boa tarde pra todo mundo.
3: Boa tarde.
4: Bom, seguinte, Liglazer, hoje nós vamos falar de artista aí que eu acho que é o famoso Estrelinha. Durante uma entrevista...
3: Que aconteceu, hein?
4: No meio de uma entrevista, parece que teve um famoso aí que não gostou da pergunta e simplesmente levantou e foi embora.
3: Não vou responder.
4: Foi embora, não gostou.
3: Recusou a responder.
4: Não gostou da pergunta, levantou, foi embora e estava ao vivo. É, eu quero saber, rapaz, se você conhece esse famoso da música. Com certeza você conhece, já cantou muitas músicas dele. É, meu amigo.
3: Fiquei curioso, hein?
4: Esse
3: aí eu fiquei curioso.
4: Então roda essa vinheta aí, porque já tá no ar o Resenha da Nova.
3: Bora lá.
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4: Muito bem, antes de falarmos sobre esse artista aí que abandonou a entrevista ao vivo...
3: Quem será?
4: Bom, vamos falar, lembra daquele caso do Carlinhos Maia? Fernando de Noronha, que ele estava sendo processado a R$1 milhão, porque ele filmou uma gaivota recebendo ali um alimento que não poderia alimentar as gaivotas. Durante uma viagem em Fernando de Noronha, o Carlinhos Maia estava fazendo um passeio de barco com seus amigos, e um dos amigos dele acabou alimentando a gaivota, pegou um camarão, levantou assim e entregou para a gaivota. E ele filmou. Esse vídeo gerou uma multa para ele, e essa multa era de R$1 milhão, meu amigo, porque ele estava explorando comercialmente a imagem da gaivota. Bom,
3: olha só,
4: a justiça já trouxe o resultado
3: e
4: o Carlinhos Maia conseguiu uma vitória, meu amigo. Conseguiu uma vitória judicial na decisão. A justiça entendeu que em uma análise inicial do caso, não ficou demonstrado em momento algum que o Carlinhos Maia teria explorado economicamente as imagens publicadas

0: da gaivota. O juiz também ressaltou que engajamento, alcance e números aí de seguidores nas redes sociais não significa necessariamente lucro ou exploração comercial direto do conteúdo. Parece da piada, né? Milhão de reais.
1: É um absurdo.
0: Está explorando,
1: né,
0: a imagem da gaivota. Será que eles sabem qual é a gaivota? Será que a gaivota foi lá no dia, né? Também, pelo amor de Deus, me ajuda
1: não,
0: aí, né, gente?
1: Aí você vê que, por exemplo, alimentar as gaivotas aí em várias praias do Brasil.
0: É proibido, inclusive, é proibido.
1: Mas tem muito, a gente vê muitos vídeos, né? Mas como o cara é famoso, né? Tem ali um número maior de seguidores, né? E tem aí, claro, tem os lucros, né?
0: Lucros, tem a imagem,
1: né? Tem uma influência. Exatamente, essa é a palavra. Um cara que tem influência, aí acaba gerando lucro pra quem, né? Pra eles que querem aplicar isso aí e tirar, claro, aproveito da situação, né?
0: Eu acho que tentaram arrancar uma grana dele ali, R$1 milhão, mas não foi dessa vez.
1: É muito dinheiro,
0: muito
1: hein?
0: Dinheiro. Lembrando que existe uma multa, sim, pra você que vai viajar aí pra Fernando de Noronha. Se você algum dia for aí pra ilha, lá em Fernando de Noronha, já fica a dica, viu? É proibido alimentar os animais.
1: Tem que respeitar,
0: Tem que respeitar as regras. E a multa é de R$5 mil. Agora,
1: é R$1 milhão, né?
0: R$1 milhão, só porque ele era famoso, meu
1: amigo.
0: Aí não, né? Complicado. Aqui também na nossa região, né? O ICMBio também, que cuida da... Tem várias partes aqui. Você vai num parque, por exemplo, no Parque do Caparaó, tem várias placas falando, olha, não pode alimentar os animais. Às vezes passa um bichinho ali, você tá afim de alimentar. Inclusive, já fica essa dica pra galera aí. Não pode, pessoal.
1: Fique atento, hein? Vai que você vai ter que pagar R$1 milhão aí de multa alimentando a gaivota ou outros animais aí.
0: Ó, vai dar ruim, viu? Agora vamos falar desse artista estrelinha, meu amigo.
1: Ih,
0: pensa,
1: rapaz.
0: Durante uma entrevista na rádio FM Dia, lá no Rio de Janeiro. A rádio FM O Dia é famosa lá no Rio.
1: Famosa.
0: E o MC Leozinho.
1: MC Leozinho.
0: Tava sumido,
1: alguém
0: hein?
1: Alguém lembra aí do MC Leozinho?
0: É aquela musiquinha lá, se ela dança, eu danço.
1: Exatamente.
0: É. Se ela dança, eu danço. É, fez um sucesso. O MC Leozinho, eu acho que a galera mais nova de 2000 e pouquinho pra cá, não deve nem lembrar muito do...
1: Galera Nutella.
0: É,
1: né?
0: A galera meio Nutella não deve lembrar aí da música do MC Leozinho. Se tiver alguma aí na grade, você coloca pra galera só ficar antenada quem nós estamos falando. Bom, MC Leozinho foi convidado para uma entrevista no programa da rádio FM O Dia. Bom, a equipe do rádio preparou até um bolo pra ele, fizeram um bolinho, cara, porque era aniversário do funkeiro, e fizeram um bolinho de aniversário, comemoraram, celebraram aquele ritmo, aquela alegria de receber um artista no estúdio. Só que aí no final da entrevista, o locutor fez uma pergunta que parece que o Leozinho não curtiu muito.
1: Incomodou ele.
0: Incomodou. Eles estavam ao vivo no rádio, eles estavam ao vivo pras redes sociais também, tudo filmado. E tem um vídeo. Ele faz uma pergunta sobre um caso que aconteceu lá no SBT, um caso que envolvendo uma das músicas, uma treta que o Leozinho rolou em 2011. Com uma das músicas dele que fez um grande sucesso, que é justamente essa, Ela Só Pensa em Beijar, é o nome da música, que tem o trecho que você cantou, Ela Dança, Eu Danço. O SBT fez o seguinte, eles fizeram um programa na época, lá em 2011, que se chamava Ela Dança, Eu Danço. Aí o Leozinho entrou na justiça porque ele queria, né, receber aí uma indenização pela música, porque ele disse que essa letra, essa frase, Ela Dança, Eu Danço, é da música dele, de 2004, meu amigo, pensa. Bom, ele não gostou, não curtiu na hora que foram falar sobre essa treta, essa polêmica com o SBT, levantou e simplesmente foi embora. Olha aí, MC Leozinho, ó. Essa é o...
1: Ela
0: só pensa em beijar. Se ela dança, eu danço também.
1: Se ela dança, eu danço.
0: Se ela dança, eu danço.
1: Olha aí, ó.
0: Sucesso, cara.
1: Fez um grande sucesso.
0: Tanto que a galera cantava e dançava essa música, meu amigo.
1: Ó, nostalgia, atenção, momento nostalgia aqui no Popline.
0: É.
1: Os 30 a mais, a galera dos 30 a mais.
0: Será?
1: Lembram dessa aí, ó.
0: Atenção, quem tem mais de 30 anos.
1: Aí, ó.
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1: Ai,
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1: Sucesso, cara.
0: Ah, inclusive.
1: Foi trilha de novelas também, né, cara?
0: Foi trilha de novela na Rede Globo, foi trilha de novela.
1: Acho que na Record também, o SBT.

0: esse Leozinho fez um grande sucesso aí. Só que é, né, aquele negócio, é aquele artista de poucas músicas. Depois que as músicas foram embora, ele também parece que não continuou muito com a carreira.
1: Conseguiu emplacar mais, é, realmente.
0: E o tem funk, a dificuldade, né?
1: O funk mudou muito, né, pessoal? Pra quem é de 2000 e pouquinho agora, que tem os seus 17, de 18 anos, tá escutando? Isso é um funk, tá?
0: É.
1: Coloca aí, ó. Isso é funk.
0: Oi, pode falar a verdade,
1: pode,
0: cara?
1: Falar.
0: O funk da década de ali, no finalzinho da década de 90, 2000,
1: 2000.
0: Tinha muito mais qualidade que os de hoje, hein? Vamos ser sinceros, né? Hoje tem que filtrar muita coisa, não rola, não. A galera até pede aqui algumas músicas que não podem.
1: Não pode,
0: e a produção fala, ô, produção, pode tocar essa aqui, ó.
1: Essa aí não. Essa
0: aí a produção vem, ó. Aí a produção chega e fala assim, ó, desse jeito aqui, ó.
1: Não. Ó, e a letra desse funk, já que nós estamos falando do MC Leozinho, olha a letra também, é uma letra diferente.
0: Tranquila,
1: ela
0: leve,
1: pensa,
0: né?
1: Dançar, dá pra tocar na rádio, dá por isso que fez um grande sucesso.
0: Pois
1: era
0: é.
1: Músicas que tocavam na rádio e sem nenhum problema. Agora os funks de hoje em dia.
0: Levinho, né? Sem palavrões.
1: Sem palavrões.
0: Sem pornografia, por aí vai, né? Sem apelação, né?
1: Verdade.
0: Pois
1: e com certeza muita gente dançou aí, ó, ao som de MC Leozinho. Inclusive, já puxando, hoje tem flashback, não? Como que o quadro do Popline?
0: É o Hora Retrô.
1: O Hora Retrô, quem sabe rola uma música aí da.
0: Pois é, nesse durante estilo. A programação a gente costuma fazer aquela mistura, né, musical.
1: Viu? Pessoal, aqui no Popline, então você pode pedir a sua música aí de 2000, a sua música de 90, que fez sucesso, MC Leozinho, MC Sapão, Claudinho Buchecha, e aí vai embora, tá vendo?
0: É a galera que pede, hein?
1: É a galera que pede. Pessoal fala que eu sou Nutella, aí ó, eu conheço, Ronaldo
0: o Henrique,
1: Chuchu.
0: O Henrique é cultura, tá vendo?
1: Cima de
0: o Chuchu
1: mim.
0: Tá te chamando de Nutella, não é possível, Nutella, que isso?
1: Música.
0: Chuchu, o Henrique tem conhecimento, hein?
1: Aí, ó, tá
0: Ele
1: vendo?
0: Falou aqui, ó, só pérolas aqui, só as aí, lindas ó. Do funk aqui agora.
1: O funk, tá vendo? Certo. É isso aí. Bom, seguinte... Só trazendo pra galera aqui o resultado do sorteio rapidão.
0: Tem sorteio? Olha
1: já
0: só.
1: Já rolou o sorteio hoje do Dia das Mães, lembra?
0: Olha
1: aquele
0: aí.
1: Sorteio que tava acontecendo lá nas redes sociais e também no rádio. Um rádio retrô bonitão, rapaz. Pensa no rádio retrô bonito.
0: Olha, rapaz.
1: Muito
0: eu
1: bonito.
0: Vi a foto lá,
1: bonito,
0: maravilha, hein? Sensacional.
1: Bom, e nós já fizemos o sorteio. Quem ganhou foi o Adelson. Adelson Cruz, lá no bairro Petrina. Parabéns ao nosso amigo Adelson Cruz, lá no bairro Petrina.
0: Parabéns. Parabéns.
1: Aí, ó, sortudo, hein, meu amigo? Agora eu não sei se o Adelson vai ficar com o rádio ou se ele vai presentear a mãe ou a esposa, eu não sei. Se
0: alguém da família,
1: alguém,
0: né?
1: Alguém da família.
0: Que é mamãe.
1: Que é mãe, né? Eu não sei, o Adelson tem cara que vai ficar com esse rádio pra ele, viu?
0: Pra sintonizar na rádio nova e ouvir aqui a nossa programação, claro. Hein?
1: Já vai sintonizado na 88, meu amigo.
0: Nossa,
1: se ele
0: trava
1: ligar
0: lá.
1: Ele, já tá na 88 e não pode nem trocar. Se trocar de sintonia, eu vou dizer, sim, se trocar de sintonia,
0: dá defeito.
1: A possibilidade de não funcionar mais, viu? Tem que ser no 88.
0: Pois é, já trava ele lá, ó, no 88.3 pra ele não mudar, né? Já ficar só aqui sintonizado na nova.
1: Boa, seguinte.
0: Dia todo.
1: Sextou, é isso aí, vambora.
0: Chega por hoje.
1: Chega por hoje, lembrando que tá rolando feirinha a partir das 18 horas aqui no centro de Manhuaçu. A Rádio 9 FM, além de muita cultura, música, alegria, tem informação pra galera do trânsito aí, ó, já ficar ciente, né, Iglesias?
0: Rapaz, que trânsito, caô.
1: Calma, pessoal, aqui no centro de Manhuaçu tem um trânsitozinho, tá rolando feira, então provavelmente
0: rapaz,
1: vai dar uma dorzinha de cabeça. Mas calma aí.
0: Me parece que tem obras lá no Coqueiro, né, se não me engano, tá tudo, eu tava lendo aqui a matéria aqui, e inclusive, cara, tá aí, causou um transtorno em outras áreas da cidade. Eu vou falar pra você, na área central aqui, meu amigo, tá complicado.
1: Boa.
0: Fica estressado, adianta?
1: Não adianta nada, meu amigo.
0: Buzinar ali pro outro motorista da frente, pra ver se vai embora.
1: Faz o seguinte.
0: Xingar o outro motorista também não vai,
1: tá,
0: né?
1: Agarrado no trânsito, coloca no 88.3, aumenta o volume, vai curtir música,
0: fica de boa,
1: fica de boa, fica relax, entendeu? Agora, se você quiser chegar mais cedo, sai mais cedo também. Quem sai na frente, bebe água limpa, meu amigo.
0: Tem que sair mais cedo.
1: Tem que sair um pouquinho mais cedo. Então fica a dica pra você e da feirinha também aqui no centro de Manhuaçu pra você curtir.
0: Boa! Boas dicas.
1: Estou, então. Vambora ao som. Depois, qual vai ser a última aí?
0: Ó, vamos deixar aqui. Mistura do tambor do MC Leozinho, beleza? Já que você falou aí, ó, com Asa de Águia. Essa parece que é mais recente, né? Não
1: é
0: tão velha, não.
1: Valeu, tchau, tchau, pessoal.
0: Valeu.

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1: Com você aqui no Popline na Rádio Nova FM, só as queridinhas já selecionadas da sua programação. E através do nosso WhatsApp, você manda o seu recado. Já mandou aqui, já participou? 33984541735. Oi, boa tarde! Na sintonia da Rádio Nova FM, um abraço aqui pro Ailton, lá de Martins Soares, tá conectado, tá curtindo a Rádio Nova FM, obrigado aí pela companhia. Quem tá aqui também é a Flávia, um abraço pra você, Flávia, pra toda a família, todos conectados, curtindo a Nova FM, obrigado pelo carinho, pela companhia. O Márcio tá lá em Vila Nova, também conectado, curtindo a nossa programação. Todo mundo em sintonia, sextou aqui na Rádio Nova, é diferenciado, vem comigo aqui na melhor sintonia.
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1: 5 horas.
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2: Seguimos por aqui juntos na Rádio 9 FM no Popline, a festa no seu rádio, no sextão da Rádio 9. E aí, como é que tá sendo o seu sextão por aqui, ó? Tudo certinho, hein?
1: Oi, boa tarde!
2: Ah, boa tarde pra você que tá na sintonia da Rádio 9 FM no seu trabalho, pra você que tá de boa, pra você que tá no trânsito. Obrigado pela sua companhia, é bom demais ter você aqui na Rádio Nova. Quem tá aqui mandando recado, vamos conferindo aqui o abraço, o alô da galera que vai participando, vai se interagindo aqui na nossa programação. Vamos conferindo aqui o recado da galera, tem aqui, ó, tem áudio. Então fala com ele, Gleizer, boa tarde.
3: Olá, ele Gleizer.
2: Olá.
3: Boa tarde, aqui quem fala é Cristina.
2: Ô, Cristina, fala pra mim.
3: Pedir uma música com Biquíni Cavadão. Ofereço para minhas amigas Emilda, Cida, Raquel, Regina, Pâmela, Lucimar, Gislane Maforte e para minhas noras, Emiliana, Tainara e também para o meu sobrinho que completa mais um de vida, para o Heraldo, lá em BH. Que Deus possa dar para ele muita paz.
2: Parabéns para o Heraldo.
3: Muita harmonia e que ele possa conquistar todos os sonhos da vida dele, hoje e sempre. E dizer que a tia o ama muito, de montão. Valeu, Licles.
2: Valeu.
3: Boa tarde. Sextou. Valeu.
2: Um abraço pra você, Cristina. Abraço aí também pro Heraldo, que tá aniversariando hoje. Tá lá em BH, né? Tá em Belo Horizonte, curtindo também. Um abraço e feliz aniversário. Tudo de bom. Quem tá aqui também na sintonia da Rádio 9 FM, vamos conferindo. Tem mais recado, tem mais alô aqui na Rádio 9 FM. Abraço aqui também pra Ivone, que tá sempre conectada. Obrigado pelo carinho, pela companhia. Valeu, Ivone. A Maria Goretti, tá ligada no Coqueiro Rural. Tá conectada da Rádio 9 FM. Um abraço especial pra você. Obrigado pelo carinho. Valeu, Maria Goretti. Quem tá aqui também mandando recado, participando e se interagindo aqui na nossa programação. Alô especial também na nossa programação pra Ana Clara. Ô, Ana Clara, boa tarde pra você. Ela pediu aqui uma música do Michael Jackson, né? Um abraço especial pra você. Vai rolar já já aqui na nossa sequência, tá bom? Quem tá aqui mandando recado também é a Rosileide. Rosileide, boa tarde pra você. Obrigado aí pelo carinho, pela companhia. Tá lá no Sagrada Família, tá conectada, tá curtindo a Nova FM. Um abraço especial também pro o Davi, tá no bairro Santo Antônio, também conectada. Tá aqui, ó, tá conectado, tá em sintonia, tá curtindo a Nova FM. Quem tá também conectada agora sim, né, é a Claudineia. Claudineia tá ligada, tá em sintonia. Ô, Claudineia, boa tarde pra você. Mandou aqui, ó, tá ligada, tá em sintonia, já mandou a mensagem dela aqui. Um abraço especial pra você, uma excelente sexta-feira. Quem tá aqui também conectada, a Andressa Vitória de Reduto. Andressa Vitória, boa tarde pra você, minha querida. Obrigado pelo carinho. Ah, tá sempre conectada aqui na Rádio Nova FM, não perde a nossa programação. É isso aí, ó. E você que ainda não mandou o seu recado, ainda dá tempo, né? 33984541735 pra você se interagir, mandar o seu recado e curtir aquele som legal aqui na Rádio Nova, hein?
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0: Pois é, o melhor da música pra você na Rádio Nova FM, finalzinho de tarde da sua sexta-feira. Que maravilha ter você conectado aqui na Rádio Nova. Tem mais recado? Tem? Tem mais alô da galera aqui no Popline. Então, bora conferir? Fala comigo.
1: Boa tarde, voz trovão.
0: Boa tarde.
1: Tudo bem com você, meu amigo?
0: Tudo bem, melhor agora.
1: Aqui é a Simone.
0: Ô, Simone.
1: Aqui, quero pedir uma música.
0: Qual é a música?
1: Pelo Gimira, mais um esmaroto.
0: Certo.
1: Ninguém merece amar sozinho. E oferecer para todos os ouvintes dessa tarde.
0: Aham.
1: E para você aí, né? Gostei da sua musiquinha também, tá? Filezinha, tá?
0: Valeu, valeu.
1: Com Deus.
0: Um abraço, minha querida. Obrigado pelo carinho, pela companhia aqui na Rádio Nova FM. A nossa querida Simone, obrigado pelo carinho de sempre aqui na Rádio Nova. E através do nosso WhatsApp a gente vai batendo um papo. 339-8454-1735. Esse é o número para você participar e se interagir aqui na Rádio Nova. Bom demais ter a sua companhia na Rádio Nova. Como é que tá o clima por aí, hein? 25 graus neste momento em Manhuaçu. Umidade relativa do ar 65%. E a mínima prevista para esta sexta-feira é de 18 graus. Então você fica bem informado aqui na Rádio Nova, no nosso bate-papo. Quem tá aqui na sintonia da Rádio Nova FM, vamos conferindo aqui a Roneida Rodrigues. Ô Roneida, boa tarde, acabou de chegar aqui a mensagem dela, ela tá ligada, tá em sintonia. Ô Roneida, você tá em Alto Caparaó, é isso mesmo? É, já tá frio aí? Ah, se aqui em Manhuaçu, neste momento, tá 25 graus, Alto Caparaó deve estar uns 18 graus neste momento, né? Um abraço para você, para toda a família, todos conectados, curtindo a Nova FM. É bom demais ter a companhia de vocês aqui na nossa programação. Aqui assim, a nossa festa no Popline da Rádio Nova FM e através do WhatsApp da Rádio Nova a gente vai batendo um papo. Roneida, um abraço pra você, bom finalzinho de tarde e bora preparar o agasalho aí porque o negócio tá tenso, hein? Tá esfriando, hein?
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1: Polícia Militar prende foragido da Justiça de Pernambuco na zona rural de Manhuaçu. Na noite desta última quinta-feira, dia 7 de maio, a Polícia Militar de Minas Gerais prendeu um homem de 22 anos que estava foragido da Justiça do Estado de Pernambuco. A prisão ocorreu durante uma operação policial em um estabelecimento comercial no córrego Manhuaçuzinho, zona rural do município. Durante a abordagem e fiscalização, os militares consultaram os sistemas informatizados, constando que havia uma ordem de prisão preventiva em aberto contra o indivíduo. O mandado foi expedido pela primeira vara da comarca de Timbaúba, do Pernambuco, pela prática em tese do crime previsto no artigo 217-A do Código Penal. Após receber voz de prisão, o homem foi encaminhado para avaliação médica de rotina e em seguida conduzido à Delegacia de Polícia Civil de Manhuaçu. Ele permanecerá à disposição do Poder Judiciário para o cumprimento da ordem judicial e posterior recambiamento ao estado de origem. Você bem informado aqui no Minuto Notícias.
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0: 5h43.
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9: Chegando agora ao último bloco do Popline de hoje, do Sextou da Rádio 9 FM. Obrigado você pelo carinho, pela companhia. Daqui a pouquinho, 6 em ponto, tem a hora do Ângelus, apresentação do Padre Carlos Altoé, Luiz Nascimento, momento de oração, de reflexão. E na sequência tem o Vibe da Nova. Um abraço carinhoso para você. Obrigado pelo seu carinho. Amanhã tem mais, depois do Orelhão da Nova, 3 da tarde, se assim o bom Deus nos permitir, é claro. Um abraço carinhoso e até amanhã. Tchau, tchau.

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Boa noite, meu amigo, boa noite, meu irmão, boa noite, família. Grande abraço, bênçãos de Deus na sua vida. Momento de agradecer a Deus o dia, a vida, o trabalho, os esforços deste dia. Quando nós chegamos no início da noite, momento de renovar o nosso compromisso, a nossa espiritualidade cristã. Momento de rezar pelos doentes, enfermos, famílias enlutadas, idosos, pelas nossas famílias e nossos lares. Estamos no tempo pascal. Rezemos juntos. Rainha do céu, alegrai-vos, aleluia, porque aquele que merecestes trazer em vosso seio, aleluia, ressuscitou, como disse, aleluia. Rogai a Deus por nós, aleluia. Regozijai-vos e alegrai-vos, ó Virgem Maria, aleluia, porque o Senhor ressuscitou verdadeiramente, aleluia. Oremos. Ó Deus, que vos dignastes alegrar o mundo com a ressurreição do vosso Filho, nosso Senhor Jesus Cristo, concedei-nos que por sua Mãe, a Virgem Maria, alcancemos as alegrias da vida eterna, pelo mesmo Cristo nosso Senhor. Amém.

0: Boa noite, queridos ouvintes da Rádio Manhuaçu, da Rádio Nova. Nós estamos de volta com mais reflexões sobre Maria Santíssima, nossa querida e amada mãe. Essa boa mãe que Deus nos deu, recebe sempre, por caridade pura, tudo o que nós lhe damos por depósito. E havendo-lhe uma vez recebido, sob a qualidade de depositária, obriga-se por justiça, em virtude do contrato de depósito, de nos guardar, assim como alguém a quem outra pessoa confia 1.000 moedas por depósito, se obriga a guardá-las, de sorte que, se por negligência as 1.000 moedas vierem a se perder, ele será o responsável em boa justiça. Assim também, caríssimos e caríssimas, se passa com a Mãe de Deus. Todavia, jamais deixaria a fidelíssima Maria perder por negligência o que lhe confiamos. Antes, o céu e a terra passarão, sem ela nunca haver sido negligente nem infiel com os que nela confiam. Pobres filhos de Maria, quão extrema é vossa fraqueza! Como somos fracos! Grande é a nossa inconstância, azedo o nosso íntimo. Nós somos tirados, né, do mesmo barro corrompido dos filhos de Adão e Eva. Mas não devemos nos desanimar por isso. Claro que não. Devemos nos consolar, porque Deus trouxe a salvação, a redenção, e essa redenção passou por Maria, nosso Senhor Jesus Cristo. E aí está, se a gente está unido à Maria Santíssima, nós chegaremos a essa redenção. Chegaremos a Ele, que é o caminho, a verdade e a vida. Maria, nos ajude, pois somos fracos e frágeis, feitos do mesmo barro corrompido de Adão e Eva. Mas nós chegaremos lá, com a graça de Deus. Nos ajude, mãezinha querida. Encerramos por hoje a reflexão e amanhã voltaremos nesse mesmo horário. Fiquem todos com Deus e até lá.
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1: E aí, belezuras? Tudo muito bem? Tudo muito bom? Tô chegando por aqui pra mais um encontro com você. Sexta-feira.
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1: Sexta-feira, tananã. E aí, galera? Tudo certinho? Tudo muito bom por aí? Bacana demais. Eu sou o Rafinha. Tô chegando por aqui pra mais uma festa com você no seu rádio. Aqui o seu Vibe da Nova. Tá começando agora. E aí, como é que tá aí? Já matou o leão do dia? Ah, bacana demais. Ainda não? Tá em execução ainda, né? Tá bom. Então vamos juntinhos por aqui curtindo aquela programação top do seu rádio. Aquela música boa. E é claro que você vai interagir junto comigo, né? 33 984 54 17 35. Bora mandar ver na programação, hein, galera? O WhatsApp da Nova tá liberado pra você. Bora interagir. O Vibe da Nova já começou.
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1: Sexta-feira, finalzão de semana. Som de Detonautas. Rádio Love Nacional, galera, só pra começar. Sobe o som.

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0: Legal, legal, tem o som do Bezadeus, né? Grupo Bezadeus e Mari Fernandes, Erro Calculado. Agora 6h23 na nova rádio mais gostosa da região.
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0: Maravilha, ótima noite pra você que tá na sintonia curtindo a 9 FM 88.3 no seu rádio em toda a nossa região. É a queridinha da região, né? Pois é. Abração pra toda essa galera bacana da região curtindo a gente. Você de Maiuaçu também curtindo. Rápido intervalo. Você curtiu aí o som do Pedro Sampaio e a Melody Jet Ski. Bacana demais essa música, né? Pois é. Rápido break. Eu volto já já com mais música boa pra você. Bora pro recadinho dos nossos parceiros e eu volto já.
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0: 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Legal, legal, tô de volta por aqui. Aquele abraço pra você que tá na sintonia curtindo a gente, né? Deixa eu mandar um abraço pro meu amigo Michel, lá em São João do Maiuaçu. Tá ligadinho com a gente aí. Gente boa, Michel. Grande amigo, tá curtindo a programação. Aquele abraço, tá, Michel? Lá em... na região metropolitana de Belo Horizonte, quem tá na sintonia com a gente é a minha amiga, a Dona Margarete, né? Tá sintonizada com a gente aí. Alô, Dona Margarete, boa noite. Fala comigo.
1: Boa noite, meu querido Rafael Muniz. Como vai? Tudo bem com
0: tudo
1: você?
0: Tudo bem, minha amiga. Fala comigo.
1: Passamos daqui a pouco que eu gosto pra mim. Vai ter sido pra você com carinho por ele, please.
0: Certo.
1: O Henrique, o Wes Pereira. Fazer assim, Cavalinho, Maíra Paixão, Maria Márcia, Denise Lima, Valério, Baquinho. A Frávia do Guarani.
0: Certo.
1: Enfim, todos os ouvintes da Nova FM. Viu? Que Deus abençoe todos nós. Nós tenhamos uma noite consagrada. Tá? Fique com Deus. Que Deus te abençoe, tá?
0: Beleza. Valeu, Margarete. Obrigado pela sintonia. Ó, quem tá na sintonia com a gente também é o meu amigo, tá ligadão com a gente, né? O Igor Magno, tá sintonizado curtindo a Nova FM. Nova FM. Valeu, valeu. Ele falou assim, ó, a onça já matei, o leão vou matar daqui a pouco. Até às 7 da manhã, tá bom, toca um Jota Quest aí, tá bom. Valeu, valeu. Ele manda abraço aí pra toda a galera que tá na sintonia curtindo a nossa programação. Esse é o Igor Magno, na sintonia curtindo a Nova. Nova FM. Valeu, valeu, Igor. E boa sorte aí, né, boa sorte. É a galera que já matou a onça aí da semana, não deixou nenhuma onça pra semana que vem. Bacana demais, né? Você que tá aí ainda, tá sufocando aquela onça aí com dificuldade. Pois é, meu amigo, só curtindo a Nova FM, né? Pra fechar a semana. E aí, o que, que você tá fazendo da vida nessa sexta-feira? Vem me contar aqui, 33-984-54-1735. Ô, Rafinha, aqui eu tô numa sofrência danada, já botei a carne pra curtir aqui num temperinho bacana. Ah, tô matando a minha onça, o meu leão também tá me esperando. Tá difícil, tá difícil. Pois é. Bora matar essa onça aí, né? Ai, ai, ai.
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0: Jota Quest. Acendo o farol.

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0: Legal, legal, tá aí o som do Gustavo Lima e o Luiz Fonsi, né? Vagabundo, ótima noite pra você que tá na sintonia curtindo a melhor programação do seu rádio pra você relaxar, né? Afinal de contas, a semana foi puxada, né, meu amigo, minha amiga? Mas até que enfim chegou a sexta-feira e é aquele sextou com aquele jeitão que a gente gosta aqui na Nova FM. E aí, você tá fazendo o que que ainda não mandou a sua participação aqui no Zap Zap da Nova, hein? Pois é, senta o dedo aí, 33984-54-1735. Bora interagir, pedir aquela música bacana. Fala pra mim o que você tá fazendo aí, qual a sua expectativa pro final de semana, qual é a sua programação. Tem aí o Dia das Mães agora no domingão. E aí, vem me contar aqui no Vibe da Nova, bora interagir, porque eu não faço o programa sozinho, né? Eu tenho os melhores ouvintes do planeta curtindo a 88. Maravilha!
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0: Mas acabou. Israel e Rodolfo.
2: Ah.

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0: João Bosco e Vinícius, participação do Gustavo Lima. Medida protetiva, rápido break, eu volto já.
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0: cheguei. Agora é hora da gente ficar sabendo o que tá rolando no mundo dos famosos. Chega mais, menino Henrique, vem falar aqui pra galera o que que os famosos andam aprontando, o que que tá rolando aí no mundo da televisão brasileira. Os detalhes é com ele. Henrique Souza, bem-vindo.
7: Meu pai, boa noite, tudo bem?
0: Eu tô bem, meu amigo, e você? Ah.

0: Que bom, eu também estou ótimo, graças maravilha. A Deus. Hoje, isso. Sexta-feira.
1: Sextou,
0: meu amigo. É. Mais uma edição do Resenha da Nova, então, roda essa vinheta, porque hoje tem muita coisa pra falar.
1: Bora lá, então.
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1: Papai do ano me conta.
0: Bom, Rafael, vamos falar de futebol.
1: Ah, é?
0: O SBT
1: é bom.
0: Aposta forte em Galvão Bueno, Thiago Leifert e resgata
1: certo.
0: Até o amarelinho para
1: é?
0: A Copa de 2026.
1: Pois
0: fora
1: é.
0: De uma Copa
1: Boa.
0: Do Mundo. Desde 1998, o SBT já começou a movimentar o mercado em torno da transmissão do Mundial de 2026. A emissora colocou no ar uma ampla campanha publicitária com o slogan A Copa que o Brasil quer ver, apostando numa presença massiva em mídia exterior, redes sociais e plataformas digitais. Esse projeto trata internamente como um dos maiores investimentos recentes do SBT. Também reforça a estratégia de associar a competição a nomes de forte identificação popular.
1: Sim,
0: entre
1: sim.
0: eles, esse ano o SBT está com Galvão Bueno, meus amigos, e Thiago Leifert, escolhidos como os principais pilares da cobertura esportiva do SBT.
1: Boa, boa, boa.
0: Outro movimento importante foi o resgate do Amarelinho. O Amarelinho é o mascote criado
1: sim.
0: pelo próprio SBT durante a Copa da Itália, em 1990. É um personagem que marcou diferentes gerações em transmissões esportivas da emissora, que agora retorna como uma peça central, misturando memória afetiva e aquele apelo popular. Bom, falamos de futebol, agora vamos falar de música, música sertaneja.
1: Música é bom.
0: Chitãozinho e Chororó.
1: Dupla boa.
0: Falaram sobre a possibilidade de um projeto musical.
1: Ah, é?
0: Com a dupla Sandy e Júnior. É isso mesmo.
1: Oh.
0: Chitãozinho e Chororó participaram do novo DVD da Simone Mendes. Eles também revelaram detalhes da convivência com os filhos e os novos projetos na carreira. Durante a conversa, eles falaram sobre a possibilidade, sim, a possibilidade de dividirem projetos com a dupla Sandy e Júnior Lima, filhos de Chororó e sobrinhos de Chitãozinho, que também seguiram carreira artística. Eles fizeram um sucesso, né? Quem lembra de Sandy Júnior? Embora nunca tenha pensado
1: mato.
0: Em um trabalho totalmente
1: lembra?
0: Familiar, a dupla admitiu que a ideia pode acontecer
1: bom,
0: no futuro. Um futuro bem próximo, viu? Chororó também revelou que tem muito orgulho, que sente muito orgulho ao acompanhar o sucesso dos filhos e destacou
1: Maria,
0: que viver esses momentos em família tem um significado ainda mais forte para ele. Ah, legal demais, já pensou? Chitãozinho e Chororó, Sandy Júnior lançando música, Rafael. Bom demais, né?
1: É, isso é bom. Que você foi fazer no mato.
0: É, pois é, trazendo aquela memória afetiva mesmo, aquela
1: isso.
0: nostalgia. Sandy Júnior juntos e Chitãozinho e Chororó. Bom, Rafael, encerrando aqui mais
1: não,
0: uma
1: Henrique.
0: Edição do Resenha da Nova,
1: tá
0: sexta-feira,
1: tá cedo.
0: Sextou. Eu volto agora segunda-feira, final de
1: tá
0: semana.
1: Bom, tá bom.
0: O que acontecer, eu vou pegar
1: tá.
0: tudo.
1: Te espero.
0: E na segunda eu conto pra
1: tá.
0: vocês.
1: Beleza.
0: Tchau, tchau, pessoal. Boa noite. Até segunda-feira. Fui.
1: Valeu, Henrique.
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1: Maravilha, né? Bom demais. O que você foi fazer no Mato Maria Chiquinha? Pra você que tá na sintonia curtindo o programa, aquele abraço pra você, né? Sexta-feira, sexta-feira. Ô Cícera, um beijo pra você, muito obrigado pela sintonia. Tá aí ligadinha, tá curtindo a programação, né, menina? Deixa eu ver quem mais tá ligadinha com a gente. A Leiliane Filgueiras, né? Tá ligadinha com a gente. Rua Melo Viana, tá sintonizada. Leiliane, um beijo pra você também, muito obrigado pela sua companhia, tá ligadinha na Nova. Quem mais tá na sintonia com a gente aqui, ó? A minha amiga Ana Maria? Ana Maria, sexta-feira, Ana Maria.
5: Oi, Rafael, boa noite.
1: Boa noite, noite. Fala comigo.
5: Passa pra mim aí a música do Alemão do Forró.
1: Certo.
5: Mais nova dele,
1: tá bom.
5: Deixa sua escolha aí,
1: deixa comigo.
5: Pra você, pra todos que estão ouvindo, pra Fran, também toda a minha família.

0: Nossa, maior é melhor, tô ligadinho todo meu dia.
1: Você tá com tudo então, menina?
0: Fica isso com aí. Deus, um grande abraço.
1: É valeu,
0: a Rádio Nova FM.
1: É a melhor, indiscutivelmente a melhor, é a queridinha da região, né? Ana Maria, abração pra você, galera de Batiba. Bom demais, né? Quem mais está na sintonia com a gente? Lá no São Vicente? Ah, minha amiga, é a Simone? É? Ô Simone, boa noite pra você. Fala comigo, Simone.
2: Boa noite, Rafa.
1: Noite, noite.
2: Tudo bem com você?
1: Bom demais, sexta-feira.
2: É a Simone, São Vicente, falando.
1: Fala comigo, então fala comigo.
2: Aqui, coloca aquela musiquinha pra minha Conde de Forró.
1: Desapegado?
2: Desapegada.
1: Tá bom, ué, na hora.
2: E eu quero oferecer pra todos os ouvintes dessa noite maravilhosa, sextou, né?
1: Sextou, bebê, sextou.
2: E eu ofereci pra todas as mães, né? Domingo é o dia delas. É. Não só domingo, né?
1: As mulheres boas de pontaria.
2: É, dia delas, né?
1: É, isso aí.
2: Abraços.
1: Pois é, né? Ah, é o dia daquelas que não erram a pontaria de jeito nenhum, minha filha. Fecha o olho, abre o outro assim, mira, chinelo vai direitinho. É verdade, sim, é verdade. Ah, minha mãe era ótima de pontaria. Falava assim, passa pra dentro, eu não vou te bater. Passa pra dentro. Não, a senhora vai me bater. Não vou, não vou. Menino do céu, pra que a gente acreditava nas mentiras dessa da vida, viu? A gente acreditava, a gente era bobinho, né? A gente acreditava. Nossa Deus, apanhava igual tamborim no samba, hein? Ai, ai, ai. O tempo que não volta mais. Tempo bom, né? Ai, ai, ai. Pois é, sobe o som aí. Japinha Conde.

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1: 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Maravilha, maravilha pra você que tá na sintonia curtindo a nossa programação Vibe da Nova. Aquele abraço carinhoso pra você, hein? Ó, quem tá na sintonia com a gente é a minha amiga, é a Rose Antunes. Ô, Rose, um beijão pra você, minha querida. Muito obrigado pela sua companhia. Tá aí ligadinha com a gente, né? O pessoal da Matinha curtindo a gente. Forte abraço, tá? Quem mais tá na sintonia com a gente aqui, ó? Deixa eu ver. Deixa eu ver aqui, ó. Minha amiga Rosileide dos Prazeres. Fala comigo, minha querida. Boa noite pra você. Fala comigo.
2: Boa noite, Rafa.
1: Noite, noite.
2: Aqui eu quero chapeludo.
1: Tá bom.
2: Tem como você tocar pra nós aí?
1: Na hora, só se for agora.
2: É, Rose dos Prazeres, tá?
1: Tá bom, tá bom.
2: Sagrada Família.
1: Maravilha.
2: Eu vou oferecer pra uma pessoa muito especial.
1: Ah, é?
2: Se tiver ouvindo...
1: Ah, mas tá, com certeza.
2: Que vai pra ele.
1: Então, o tá
2: chapeludo.
1: Tá bom, deixa comigo.
2: Ele só gosta de ouvir chapéu.
1: Ah, isso aí.
2: Lá do Coqueiro Rural.
1: Beleza. Rosileide, beijo pra você. Obrigado pela sintonia. Sobe o som então aí, viu?
3: Qual o seu pedido?

0: Maravilha, maravilha, tem o som da Luísa Sonza e a Maiara Imaraíza, bêbada favorita. 8h21 na Nova, ótima noite pra você.
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0: 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Maravilha, maravilha, ótima noite pra você que tá na sintonia curtindo a mais gostosa do seu rádio. Deixa eu mandar um alô aqui pro meu amigo Júlio César Bueno, tá sintonizado com a gente lá em São Manuel, São Paulo. Fala comigo, Júlio César. Gente boa, né? Tá ele, os filhos, a esposa Daiane, né? Tá sintonizada também. Aquele abraço pra vocês. Muito obrigado pela audiência. Abração aqui também pra minha amiga Ivone. Tá ligada com a gente, né, Ivone? Galera do Jaguaraí sempre na sintonia.
1: Rafael, boa noite, tudo bem? Aqui Ivone de Jaguaraí. Queria te pedir a música da Moreno. Oferecer pros meus filhos Cineia, Demi, Cristiano e Carlos Alberto. Minha sobrinha Cássia Reduto, minha sobrinha Bibi. Também Jandira Gomes, Denis Limpo, com a frase na cidade de Zemás para você, obrigado.
0: Valeu, valeu. Um abraço aqui para você, toda a galera de Jaguaraí na sintonia com a gente. Valeu, minha amiga Ivone. Beijo. Quem mais está na sintonia com a gente aqui, ó? Meu amigo Márcio, tá ligado, né? Tá sintonizado com a gente lá em Vila Nova.
2: Ô, Rafael.
0: Fala comigo, meu amigo.
2: Passa uma música do Guilherme Matheus e Ana Carteira.
0: Certo.
2: Sem ficar sem você. E eu feliz pela filha, pelos todos meus colegas, pela Janito e o Custódio, Mestre Guilherme, por Bobeira, do Baixo Santa Concedal.
0: Beleza, esse é o meu amigo Márcio, gente boa, tá na sintonia com a gente, Vila Nova. Abração pro meu amigo Silvio da Pamonha, tá ligado com a gente também. Grande Silvio, gente boa, tá na sintonia.
3: A gente vai cair nessa pilha não, pô.
0: Hã?
3: Olha aí o que
0: eu fiz?
3: Tá fazendo aí a conosa, tudo apaixonado.
0: Tá bom, é.
3: Obrigada, amigo.
0: Valeu. Tá aí a participação da minha amiga, a Rosileide, né? Tá bom, tá bom. É, ué, tá, tem que curtir música boa, né? Né, Rosileide? Beijo. Quem mais tá na sintonia aqui, hein? Deixa eu ver aqui. A Renatinha, tá ligada? Simonésia, tá sintonizada. Pediu música do Mumuzinho e a Michelle Andrade. De Pegas com Ex. Tá bom, tá bom. Renatinha, beijo. Obrigado pela companhia. Obrigado pela sintonia. Deixa eu mandar um beijão aqui pra Andressa Vitória, tá sintonizada com a gente lá em Reduto. Tá ligadinha com a Nova FM.
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0: Valeu, valeu, Andressa Vitória.
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0: Legal, legal, tem o som de Pepe Neném, né? Versão remix, mania de você. Rápido break, volto já.
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Maravilha, maravilha, deixa eu mandar um beijão aqui pra minha amiga Elimar Lopes, tá sintonizada com a gente lá no São João do Maiuaçu. Abração pra você, tá bom, Elimar? Pediu o som do Panda, eu te seguro, vai curtir agora na programação. Abração pra você, bom finalzão de semana, sexta-feira boa, né? Andressa Vitória tá ligadinha, mandou boa noite pra você, tá bom, querida? Muito obrigado pela sua sintonia. Abração pro meu amigo Marcinho, Marcinho tá ligado com a gente, tá sintonizado lá no Engenho da Serra, né? Ele pediu aqui a música Bagaceira com o Hugo Henrique, vai curtir agora também na programação. E abração também pra essa galera aqui, ó, que tá curtindo o programa, o João Vitor, né? Tá sintonizado, tá pedindo aqui música na programação. Pediu aqui, ó, Pedro Sampaio e Gasparzinho, Cavalinho. Vai curtir aí, vai tá mandando aquele abraço também aqui, ó. Deixa eu ver aqui, tá mandando abraço pra Mirelle, Mirelle Emerick, né? Pra Sarinha e também pro João Vitor. Aliás, pra Olivia, né? Ah, sim, beleza, agora sim. Abração pra vocês aí, muito obrigado pela sintonia. O Rafael, daqui a pouquinho a gente tá indo curtir um pagodinho aí pela cidade. Tá bom, tá bom. Abraço pra vocês aí, essa galerinha bacana aí. Um abraço pra vocês e um bom pagode, né? Bom pagode, ué.

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0: Pedro Sampaio na programação. Tá, fechando. Vibe legal, hein?
1: Um cavalinho vai.
0: Pois é, galera, que programão, hein? Sexta-feira com aquele jeitão que a gente adora, que a gente gosta. Pois é, se o programa não tivesse acabando agora, eu ia ganhar um pão de queijo. É, pois é, olha só pra vocês verem aqui, ó.
2: Rafa, muito obrigada! Ah. Você vai levar um ontem, gostou pra você comer,
0: ah, é? Tá? Tá bom, ué.
2: Vou levar um pão de queijo gostoso pra você, tá? Se você
0: colocar
2: minha música, Borboleta Colorida.
0: Pensa num programa bom. Ah, meu Deus do céu. Se não fosse o finalzinho do programa agora, eu ia comer um pão de queijo no jeito. Né, minha amiga? Obrigado pelo carinho, viu? É a Rosileide. Ai, ai, ai, meu Deus do céu, os melhores ouvintes eu tenho, né, gente? Galera, um beijo gostoso, um cheiro também, até amanhã, se Deus quiser, tá? Vem aí a Voz do Brasil e eu volto amanhã com mais um Vibe da Nova pra você, depois da Hora do Ângelus, com nosso querido Padre Carlos Altoé e Luiz Nascimento. Valeu, valeu!
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5: Está no ar, a voz do Brasil, as notícias do governo federal que movimentaram o país no dia de hoje.
6: Boa noite.
7: Uma boa noite para você que nos acompanha em todo o país.
6: Sexta-feira, 8 de maio de 2026.
7: E vamos ao destaque do dia em investimento em energia.
6: São 130 bilhões de reais para melhorar a distribuição de energia elétrica no país até 2030. Gabriela Noronha.
8: Foram renovados os contratos de concessão de 16 distribuidoras de energia elétrica. A renovação dos contratos beneficia cerca de 42 milhões de residências no país.
7: E anunciado também, Luz para Todos vai chegar a mais 233 mil novas famílias.
6: E ainda, rendimento médio mensal do brasileiro alcança o maior patamar da série histórica desde 2012.
7: O valor tem crescimento de 5,4% em 2025 e chega a R$ 3.367, Graziela Bezerra.
9: O aumento da oferta de trabalho foi o que mais puxou o incremento da renda.
6: Você vai ouvir também serviços públicos na mão.
7: GovBR alcança a marca de 500 milhões de assinaturas eletrônicas.
6: Saiba como proteger sua conta e evitar golpes virtuais. Cleide Lopes.
10: Você pode acessar na plataforma serviços digitais que vão ajudar a proteger seus dados contra golpes.